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0: 9:27.
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0: É isso aí, né, pessoal? 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Sabemos que a tradição é importante, mas a festa é necessária. Então vem, vem com a gente nesse ritmo contagiante.
1: É bailão do Peterson Canhoto.
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0: coisa linda, rapaz.
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3: 9:49.
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1: Empolgação de Saturday Night, porque é o Menina Country Show que tá começando, no oferecimento de Red Barn, mais que um bar, uma experiência. Eu sou Juliana Tormena e até a meia-noite só tem música boa country pra você curtir, fazer o passinho country no clima do Red Barn, que é sempre maravilhoso, tá com uma agenda incrível. 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Mas daqui a pouquinho eu explico melhor sobre essa festa, porque agora é hora de aumentar o volume e curtir o melhor country no Menina Country Show.
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1: 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Vamos ouvir mais uma dos nossos amigos, Bastardos Country Rock. 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Fique por dentro da agenda que tá lá no Instagram, @RedBarnBalneário. Chega mais, Bastardos Country Rock.
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0: 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Vamos de música no Menina Country Show!
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1: Você está curtindo o Menina Country Show, oferecimento de Red Barn, onde o cenário é de filme, o espírito é country rock. Vamos ouvir uma do nosso amigo Rodrigo Haddad? Ele também. Sempre marca presença no Red Barn. Já falei que pra você ficar por dentro da agenda, dá uma olhada no Instagram, né? 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Vamos ouvir Rodrigo Haddad.
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0: 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E aqui a gente entra no clima, então continua dançando o Line Dance no Menina Country Show.
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1: Você está curtindo o Menina Country Show, oferecimento de Red Barn. Aula grátis de passinho country toda quarta, a partir das 20 horas com Rosinha Viegas. E eu já vou treinar o meu passinho country ouvindo essa aqui, da nossa musa Shania Twain.
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15: 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Esse clima maravilhoso, essa atmosfera country, no clima do Passinho da Rosinha. 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Esse é o Menina Country Show. Chegando mais música!
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1: Você está no Menina Country Show, oferecimento de Red Barn, onde as melhores bandas de country rock se apresentam ao vivo de quarta a domingo, a partir das 18 até a meia-noite. Vamos ouvir mais uma chegando! Yuri, Kainan, nossos amigos que também se apresentam frequentemente no Red Barn e a gente ama. Chega mais, Yuri, Kainan!

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0: bom que você tá curtindo o Menina Country Show. Eu sou Juliana Tormena e todo sabadão às 22 horas eu tô aqui para apresentar esse programa no oferecimento de Red Barn, que só traz festa legal, que é um ambiente incrível para você curtir muito. 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Então já anota na agenda e pra entrar nesse clima, você curte o som aqui do Menina Country Show.
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2: 11:38.
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0: Continua muita programação Country Music no seu sábado à noite na Rádio Menina, o tempo todo com você. 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

0: é sempre assim, né? O que é bom passa voando. 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Um beijão, excelente domingo e até o próximo Menina Country Show!
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0: 4:58.
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0: Então, buenas amigos e amigas de tantas diferentes querências que a esta hora estão unidos num mesmo canal, numa mesma frequência da música, da poesia, dos usos e costumes, da cultura do Rio Grande do Sul, em mais um Campo Afora. 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O programa começou com poesia nossa, Eclipse, e depois, seguindo a trilha romântica desta abertura, antevendo uma primavera que está chegando, Jairo Lambari Fernandes cantou Por Bem Dizer-te, e com os mirins escutamos Mate da Esperança. Com isso já podemos fechar o primeiro espaço do programa, convidando a ouvirem as mensagens positivas da parceria aqui da casa, e em seguidita estaremos aqui para te dissertar sobre todas as atrações do Campo Afora de hoje. Me espera aqui, tchê. Só na hora, né?
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2: 5:41.
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E chega então o momento de nós divulgarmos as atrações que reclutamos para te oferecer ao longo deste campo afora. A começar pelo costado instrumental. Hoje, nos amadrinhando nestas prosas do campo afora, Aloísio Rockenbach. Daqui a pouquinho tem jeito gaúcho de falar e hoje vamos discorrer sobre um termo muito usado, mas que nem todos se fixam no seu verdadeiro sentido, peão. Talvez tu sejas um peão sem sabê-lo e talvez tu chame alguém de peão sem nem mesmo se dar conta do que significa peão. É a palavra que vamos estudar. Na invernada da poesia, a propósito destes tempos de relembrar a Revolução Farroupilha, retorno bravo. Logo em seguida tem medicina caseira. E hoje eu vou te falar do milagroso chá de alho com canela. Pessoas que estão precisando controlar o peso e emagrecer, fiquem atentas. O chá de alho com canela. As mulheres cantoras, hoje, Janaína Maia e as mulheres pampianas. Retalhos de história. Mais um episódio da série Farrapos, hoje descrevendo a estância de Gomes Jardim. Nas cantigas dos velhos tempos, Teixeirinha e os Monarcas e depois Francisco Vargas. Na invernada dos trovadores, hoje uma trova do martelo, reunindo João Maciel e Moraizinho. Uma memorável trova daquelas de estúdio, bem elaborada, bem gravada. Some-se a tudo isso que nós estaremos dando a costumeira atenção aos amigos que interagem conosco através do e-mail campoafora@gmail.com. Através do Torpedo ou WhatsApp, no mesmo número, 51 999 335 456, ou através da nossa página no Facebook, Odilon Ramos Campo Afora. Dito isto, chega a nossa vez de cantarmos e nós cantamos o canto do grande galo e depois trazemos o missioneiro Noé Teixeira.

Foi Noé Teixeira, Ataca Lá Embaixo. Antes, o Odilon Ramos com o Canto do Grande Galo. Aproveitando este breve espaço que antecede o intervalo comercial, aproveito para reforçar o convite aos amigos a visitarem nosso canal no YouTube, www.youtube.com/Odilon Ramos, onde temos as nossas lives e onde estão também depositadas nossas gravações de poesias, enfim, o produto do nosso trabalho em prol da arte e da cultura está no canal do YouTube. Inscreva-se lá. E ao som de Aloísio Rockenbach, nós vamos para mais um intervalo e voltamos em seguidita. Me espera aqui, tio.

0: 5:55.
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19: FIDA, Caçapava, Canoas, Júlio de Castilhos, Venâncio Aires e Pantano Grande. Os caminhos através dos quais os amigos podem interagir conosco no Campo Afora. Temos o e-mail campoafora@gmail.com. Temos o WhatsApp 51999335456. E temos ainda a página do Facebook, Odilon Ramos Campo Afora.
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19: E tivemos nos últimos dias bastante participações. Quero registrar o chasque do Marcelo Lunques, da Rádio Mirante de Roque Gonzales. Quero registrar o Paulo Costa, grande cantor, radialista, que nos enviou inclusive uma música nova, acompanhada de uma mensagem de áudio. Quero abraçar o Wagner Vergara, em Foz do Iguaçu, que diz que agora consegue nos ouvir através da Galdéria de Palhoça, uma parceria nova aqui do programa. A Valdete Dias Moura, de Sertãozinho, Paraíba. diz que ama a música gaúcha, principalmente Teixeirinha. Sempre na escuta, manda uma das tuas. Meu esposo gosta muito de poesia, fã no YouTube e gosta das benzeduras. Silvana e Arnúbio, de Rio Grande. Muito obrigado, um abraço com os dois braços. Renato de Bagé, na escuta pela Delta. Estou aqui em Balneário Camboriú, diz. Escutando seu programa na menina. Se possível, uma do Manotaço, pede Elza Bosque. O Jovial Garcia Salvo, de Bagé, que é figura sempre presente. Ainda através do WhatsApp, de Itajaí, escutando a música do grupo Rodeio Grito de Liberdade, com certeza quando o homem encontra seu cavalo. Pode tocar para todos este hino, Rogério. Muito obrigado. O Ricardo Colgo, de Bagé, trazendo sempre um pensamento para a gente. Algumas portas permanecem fechadas porque um caminho melhor espera por você. Não tenha medo de mudar de direção em algum momento da vida, pois é uma mudança inesperada que pode se transformar em um recomeço extraordinário. Ricardo Colgo, filósofo da fronteira. O Tia Salgado, sempre lá do canto do Galo Velho Faceiro, em Balneário Camboriú. Tia Salgado, grande abraço. A Gilda Gonçalves, que encaminhou uma mensagem de voz, que eu não estou com condições de rodar, de aproveitar. Gilda, muito obrigado. Tô na escuta, baita programa, Vanderlei Velasquez, Dom Pedrito. Gracias, Vanderlei. Valdecir Cristiane, mandando uma fotografia, dizendo: retrato do meu tesouro de filha. Nunca carreguei nas costas, mas sempre indiquei a trilha. Trilha dos deveres e obrigações, do respeito e educação. Hoje já adulta conserva valores e tradição guardados no coração. Que maravilha! Esqueceu de botar o nome da filha aqui, Valdecir. No Facebook, Jaime Escobar, de Livramento. Sou ouvinte assíduo do teu programa. Eu, o mate, o rádio, o fogão a lenha. Só coisa boa. Jaime Escobar, Livramento, muito obrigado. Paisano, manda um chasque pro amigo e poeta Adão Claudiomiro Cunha de Souza, de Santo Antônio das Missões. Este também é assíduo, não? Que está aniversariando dia 6 de setembro. Esteve. Saudações missioneiras, assina Fernando Batista Berne, São Luís Gonzaga, terra de Jaime Caetano Brau, diz ele com orgulho. Então, parabéns ao Adão Claudiomiro. Saúde, paz, amor no coração e uns pilas na guaiaca. Carlos Santos Antunes, da Bossoroca, CTG Sombra de Carreteiro, pedindo uma do Paulo Garcia. Hoje o programa vai ser pequeno para tantas sugestões, para tantos pedidos. Vamos à música do Campo Afora de hoje.

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0: Paulo Garcia e Grupo Canto Missioneiro, Eu Só Canto o que Conheço. Antes, Paulo Costa, O que Vai Além de Mim. Já voltamos.
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3: 6:13.
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1: 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Um abraço com os dois braços e só coisa boa. Eu sou gaúcho e me orgulho do costume e a tradição. Foi por dádiva de Deus que eu vim a nascer peão. Peão, palavra tão usada, mas nem sempre entendida no seu verdadeiro sentido. Peão é o homem ajustado para o trabalho rural, conchavado, empregado para condução de tropa. E também, na linguagem mais atual, é o associado do Centro de Tradições Gaúchas, que tem uma patronagem e que tem a peonada. Vitor Melo Ferreira escreveu: e por nascer camponês, não aprendi nem a ler. Sofrimento é meu viver, não conheço uma ilusão. Lavrei, plantei, domei potros, construí riqueza aos outros. Nunca fui mais que peão.

Há algum tempo, o grupo Manotaço me honrou com a regravação desta minha rancheira, homenageando a todos os gaiteiros quando este gaiteiro toca. São poucos os casos de músicas nossas serem reaproveitadas, regravadas por alguém. Por isso, me sinto honrado e agradecido ao grupo Manotaço por esta distinção. Antes nós ouvimos o Adair de Freitas cantando Despeonado. E ao som do Aloísio Rockenbach, o Campo Afora vai para mais uma breve pausa. Vamos dar água para os cavalos e já montamos de novo.

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1: 6:27.
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14: Porta do rancho, junto ao cusquito nervoso, o velho Guasca orgulhoso olhava o filho partir. Também desejava ir com a mesma disposição, levando a lança na mão para se unir aos farroupilhas e pelear sobre as coxilhas em defesa do rincão. Mas já velho e alquebrado, perdera a força no braço. Tinha no lombo o cansaço do peso de muitos anos. Mas era um dos veteranos com orgulho do passado, por ter a lança empunhado combatendo os castelhanos. Que ganas tinha de ir aquele velho guerreiro de novo pro entrevero como gaúcho pelear. Mas ficava a se orgulhar que, embora velho e cansado, via o moço já criado para

anos. E o velho Guasca, cansado do catre, foi se arriando em silêncio, memoriando entreveros do passado. Assim a poeira dos dias cobriu o catre vazio do paisano que partiu do rancho para a guerrilha, levando na alma a caudilha de Guasca continentino, a fibra, a glória e o tino de campeador farroupilha. Já muitos dias depois, um xiru trouxe a notícia: a farroupilha milícia em que seu filho marchou, peleando se dizimou, morreram, mas não recuaram, e entre os bravos que tombaram, dizem que o moço tombou. Num sentimento profundo, o velho ficou calado, mas no seu rosto enrugado não pôde a dor esconder, deixando livre correr do fundo da alma ferida uma lágrima sentida que ele não pôde conter. Tristonha caiu a noite, e mais triste a madrugada. Latia ao longe a cuscada, nas quinchas gemia o vento, e sem dormir um momento ali no catre estirado, o velho ficou atado na soga dos pensamentos. Lembrava o filho em criança, correndo pampa em retoço, a melena em alvoroço soprada ao vento pampiano. Recordou ano por ano, até que o piá ficou moço, e ali da porta do rancho partiu para a revolução, montando um flor de alazão, o laço preso nos tentos, o poncho soprando ao vento e a lança firme na mão. E estava assim recordando, quando lá fora um gemido lhe fez parar o ouvido e despertou-lhe atenção. E quando ouviu uma mão, naquela hora tão morta, forcejar de encontro à porta, como querendo arrombá-la, sua visão ficou clara, voltando-lhe a luz e brilho, e num ímpeto caudilho a porta abriu com vigor, e estarreceu-se de horror ante a figura do filho. Cambaleante, ensanguentado, as vestes feitas frangalhos, o corpo cheio de talhos, dobrado pelo cansaço, já sem força em nenhum braço, já sem poder ver direito, e com o meio do peito aberto por um lançaço. Fitando os olhos do filho, o velho ficou calado, estarrecido, espantado, vendo-o ali em sua frente. Então gritou gravemente: meu filho, por que voltaste? Por quê? Por que não tombaste onde tombou nossa gente? Maldito sejas, covarde! Tu já não és mais meu filho. Não tens o sangue caudilho, nem aguentaste o repuxo. Deixaste teus companheiros, fugiste do entrevero. Tu já não és mais gaúcho. Então, na face do Guasca que peleando não tombou, com um laçaço estampou a ira do coração, prostrando-o rudemente com aquele gesto inclemente, desfalecido no chão. O moço, sentindo a morte roubar-lhe o sopro da vida, com a alma triste e ferida ali prostrado no chão, sem rancor no coração olhou para o pai a seu lado, e já num último brado fez a brava confissão: meu pai, eu não fui covarde. Honrei meu poncho e minha daga. Fiquei coberto de chagas, mas aguentei o repuxo. Fui valente, fui gaúcho, peleei com todo o ardor. E se aqui vim escondido, foi para salvar do inimigo o pavilhão tricolor. E abrindo a camisa ao peito, tirou em sangue banhado aquele trapo sagrado que até o fim defendeu. E beijando-lhe, estendeu pro pai num último esforço. E depois, curvando o dorso, o bravo Guasca morreu.

0: Foi a poesia Retorno Bravo do Birajara Rafo Constant, seguida do hino rio-grandense pela família Cirne, Hamilton Lima, participação do Sadi Tonato, Se o Rio Grande me precisa. Vem um pequeno intervalo e nós já voltamos.
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2: 6h43.
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4: Trago-lhes hoje um chá milagroso de alho e canela para emagrecer, combater diabetes e para retenção de líquidos. É receita do Frei Wilson Zanatta no seu livro Receitas Caseiras, Plantas Medicinais para a Saúde Humana. Segundo o Frei Zanatta, a infusão de alho com canela ajuda a emagrecer, combate diabetes e retenção de líquidos. São riquíssimos, ambos em benefício à saúde. Para começar, o alho é um potente antibiótico natural, rico em vitaminas do complexo B, em minerais como zinco e selênio, excelente remédio para gripes e resfriados. O alho ainda regula a pressão arterial, reduz o nível de colesterol no sangue, previne arteriosclerose e doenças cardiovasculares. Também estimula a secreção de insulina pelo pâncreas, reduzindo a glicose do sangue. Por ser um forte antioxidante, o alho é considerado alimento anticâncer. O consumo regular de alho reduz o risco de infarto e doenças do coração. Além disso, combate vírus e bactérias, elimina vermes e parasitas, enfim, fortalece a imunidade. Agora a canela. A canela não fica atrás. Acelera o metabolismo, combate a obesidade, é muito indicada para diabéticos por regular os níveis de açúcar no organismo, ajuda a impedir a formação de células cancerosas, combate infecções intestinais e é muito boa para a desintoxicação de todo o organismo. Esta infusão de alho e canela é, por tudo isso, um super medicamento natural. Além de ajudar a perder peso e a secar a barriga, vai combater a retenção de líquidos, desinchar todo o corpo e ajudar a eliminar parasitas e alguns tipos de fungos. A infusão de alho é muito fácil de preparar e de baixo custo. Leva apenas cerca de 15 minutos para ficar pronta. São 3 xícaras de água, 3 dentes de alho picado, 2 pedaços de casca de canela ou 1 colher das de sopa de canela em pó. Para preparar, ferva as 3 xícaras de água. Quando entrar em ebulição, adicione o alho e a canela. Deixe ferver por 8 minutos e então desligue o fogo. Deixar descansar 5 minutos antes de beber. Pode coar. Deve coar antes de consumir. O ideal é tomar essa bebida em jejum, antes do café da manhã. 3 xícaras de água, 3 dentes de alho, 2 pedaços de casca de canela ou uma colher de sopa de canela em pó, ferver a água. Quando ela estiver fervendo, adicionar o alho e a canela, ferver por mais 8 minutos, desligue, deixe descansar por 5 minutos, coe e pode beber.
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Janaína Maia cantou Um Novo Farrapo. E antes nós ouvimos do livro cantado de Elisandro Pelim e Erlon Pericles, interpretada pelo Paquito e o Joia, Benzeduras e Simpatias. Mais uma breve pausa no campo afora e a gente retorna em seguidita. Não me saia daqui, tchê.

0: 7 horas.
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21: A Estância de Gomes Jardim, quartel-general dos Farrapos. O capitão José Gomes de Vasconcelos Jardim, nascido em Santo Amaro, foi um dos que mais conspiraram pela ideia republicana. Na estância dele em Pedras Brancas, separada de Porto Alegre pelo Guaíba, os líderes Farroupilha se reuniam para organizar o movimento. A sede da estância era uma casa ampla, de elegância sóbria, administrada por Dona Isabel Leonor, mulher do capitão. Na frente, um grande cipreste identificava o lugar à beira do rio. Agora não havia mais dúvidas. Era 19 de setembro de 1835 e a casa tinha sido transformada no quartel-general da luta que estava por ser iniciada. Na sala, Gomes Jardim, Bento Gonçalves, Onofre Pires da Silveira Canto, primo de Bento, e o secretário Tito Lívio Zambecari examinavam mapas. A reunião confirmava o boato que se espalhava em Porto Alegre. Naquele mesmo dia, Gomes Jardim e Onofre Pires deviam acampar, com cerca de 200 homens, nos morros ao sul da várzea, onde hoje está a área dos cemitérios. Depois de Onofre e Gomes Jardim saírem para reunir os soldados e voluntários, até nos arredores da capital, Bento continuou de prontidão. Vestido com o fardamento completo de coronel da Guarda Nacional, mantinha a espada afivelada no cinturão. Todos os homens que ficaram aquartelados na estância de Pedras Brancas precisavam estar prontos para partir a qualquer momento. No quarto do casal, Dona Isabel Leonor, olhar fixo no oratório, rezava pelo marido e pelos 7 filhos que tinham atravessado o rio junto com o pai.

0: Maurício Gaúcho cantou Recordando o Velho Pago. Antes, Francisco Vargas, Tropeiro dos Pampas, Teixeirinha e Monarcas, Velho Casarão.
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2: 7:17.
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2: 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Tá chegando a hora da gente se despedir, tá chegando a hora de abrirmos a porteira da última invernada deste campo afora.
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2: Dois grandes nomes da trova gaúcha, um deles já desaparecido, fazem hoje uma trova do martelo, daquelas que, gravadas em estúdio, nos oferecem uma melhor qualidade de áudio e também de rapidez no seu desenvolvimento. João Maciel e Moraizinho. Moraizinho, que optou por se tornar cantor e praticamente abandonou a prática da trova, na realidade era um grande improvisador, era um grande repentista, dos melhores que vi. E João Maciel, também seguindo a linha do velho Gildo de Freitas, um excelente repentista, tive a oportunidade de apresentá-los em alguns programas ao vivo de rádio. João Maciel e Moraizinho numa trova do martelo, hoje aqui na Invernada dos Trovadores.

Não há como evitarmos uma ponta de saudade. Ao ouvirmos duas vozes que a gente conheceu de perto, que a gente apreciou, que a gente admirou, dois talentos do verso de repente, Moraizinho e João Maciel, que abrilhantaram esta invernada dos trovadores e com a qual resta-nos apenas cantar a saideira e fazer os devidos agradecimentos, finalizando mais este programa e dando espaço para a próxima atração que já vem chegando aí. 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Agradecemos a direção da emissora que nos proporcionou este precioso espaço para o contato com seus ouvintes. Agradecer a cada colega de trabalho que nos ajudou tecnicamente para que a gente pudesse finalizar, concluir esta empreitada. Ao ouvinte, razão maior de tudo que a gente faz. E a Deus, nosso patrão maior, que nos concedeu vida e saúde para aqui estarmos. Haveremos de voltar, se for da vontade dele, semana que vem, mesmo dia, mesma hora, mesma emissora. Um abraço com os dois braços e só coisa boa. Me despeço cantando O Fantasma da Enchente.

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1: 7:31.
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1: Estimados fãs e amigos gauchada do Brasil, volto a estar com vocês para mais um programa, o que sempre me traz muita alegria. Abraços gaúchos a quem vive no Rio Grande, em Santa Catarina, no Paraná, em outros estados queridos do nosso país, onde temos parcerias com grandes emissoras. Nosso encontro se dá pela generosidade desta que é uma rádio que valoriza a nossa cultura regional. É parceira dos serranos e com ela devotamos grande respeito e admiração por todos os ouvintes. Hoje vou trazer, ainda que resumidamente, a história de Julio Iglesias, um dos maiores cantores românticos do mundo. Depois trarei informações sobre o que fazer quando alguém está com febre alta. No quarto bloco, trarei mais ditos gauchescos, valendo-me do livro Isto é Rio Grande, Tchê, escrito pelo meu colega e amigo Altamir Souza, lá de Lagoa Vermelha. Meu amigo Ganso e eu iremos brindá-los com ótimas músicas de nosso repertório. E como faixa especial, rodaremos a música Rei, interpretada por Julio Iglesias. E no momento nobre, estarei conversando com o famoso cantor nativista gaúcho Carlos Magrão. 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

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Agora vem a boa música do programa a todos que nos brindam com sua audiência. Rodaremos Vaneira Serrana e em seguida o shot Galpão do Brasil. Vai lá, Ganso!

0: Ouvimos, de minha autoria, Edson Dutra, de meu irmão Emerson Francisco Becker Dutra e do Jefferson Brás Madruga, Vaneira Serrana. E na sequência, de minha autoria e de João Alberto Preto, Galpão do Brasil. Breve intervalo e logo regressaremos com nosso encontro. Sugiro respeitosamente, permaneçam na sintonia, é uma honra tê-los conosco.
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2: 7h45.
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0: De volta, agradável companhia de todos vocês, queridos ouvintes, com o programa Encontro com os Serranos. 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
0: 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Aqui no Encontro com Serranos, vamos falar de febre alta. O que fazer? Para baixar a temperatura, retire o excesso de roupas, tome um banho morno, nunca gelado. E faça compressas frias na testa, axila e virilha. Mantenha o ambiente ventilado e beba bastante líquido para evitar a desidratação. Antitérmicos ajudam, mas devem ser usados com orientação. O que fazer para aliviar os sintomas? Hidratação constante. A febre aumenta a perda de líquidos. Bastante água deve ser dada a pessoa que está com essa febre. Chás, sucos ou mesmo água de coco. Controle a temperatura externa. Use roupas leves e evite se cobrir com cobertores pesados, mesmo que sinta frio ou calafrios. Banhos e compressas. Tome um banho com água morna. Aplique toalhas umedecidas com água fresca na testa, axilas e pulsos. Nunca use álcool, pois pode causar intoxicação ou choque térmico. Repouso. Evite esforços físicos intensos e descanse bastante para ajudar o corpo a se recuperar. Uso de medicamentos. Analgésicos e antitérmicos comuns podem ajudar a reduzir a febre e aliviar dores, mas só devem ser utilizados com orientação médica ou prescrição em mãos. Quando procurar um pronto-socorro imediatamente? A febre alta, geralmente acima de 39 ou até 40 graus, pode ser sinal de infecção grave e requer cuidados emergenciais. Procure ajuda médica urgente se apresentar: 1. Alteração de consciência, confusão mental, irritabilidade extrema, delírio ou dificuldade para acordar. 2. Sinais neurológicos: rigidez no pescoço, dor de cabeça muito forte ou convulsões. 3. Problemas respiratórios, falta de ar ou dificuldade para respirar. 4. Sinais na pele, surgimento de manchas roxas ou erupções cutâneas repentinas. 5. Recusa de líquidos / vômitos, que quer dizer incapacidade de ingerir líquidos por náuseas constantes. Então, se a febre em adultos durar mais de 3 dias ou mais de 24 horas em bebês com menos de 2 anos, consultem urgentemente um médico. São dicas que o programa Encontro com os Serranos traz para guarnecer a saúde de todos os nossos ouvintes aí, que esses esclarecimentos só têm a pretensão de ajudar as pessoas. Vamos trazer mais música no programa? Agora é a vez de rodarmos Cheirando a Creolim e Bugio do Rio Grande. Vai lá, amigo Ganso.

Rodamos para vocês Cheirando a Creolim, do Alex Silveira e do André Teixeira, e depois do João Pantaleão Leite, de minha autoria, Bugio, do Rio Grande. Breve intervalo e logo a sequência desta edição. Até já.

0: 8 horas.
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4: Regressando com o nosso encontro, a agradabilíssima companhia dos nossos fãs e amigos, por essa que é a sua rádio favorita, sua rádio do coração. 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
4: 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Aqui no Encontro com os Serranos, a história de Julio Iglesias. Julio Iglesias é um cantor, compositor e ex-jogador de futebol espanhol. Considerado um dos artistas de maior sucesso comercial da história da música, com mais de 300 milhões de discos vendidos em 14 idiomas, ele construiu uma carreira lendária de baladas românticas, apresentando-se para milhões de pessoas ao redor do mundo. De goleiro a ícone da música, Nascido em Madrid em 23 de setembro de 43, Julio Iglesias de la Cueva inicialmente destacou-se no esporte. Na juventude foi goleiro de um time juvenil do Real Madrid. No entanto, seu destino mudou tragicamente na véspera de seu aniversário de 20 anos, em setembro de 63, quando sofreu um grave acidente de carro que o deixou semi-paralisado por mais de um ano. Foi durante a longa recuperação no hospital que ele começou a dedilhar um violão para exercitar os dedos e aliviar o tédio. Essa nova paixão transformou-se em uma carreira musical brilhante. Em 1968, ele venceu o Festival Internacional da Canção em Benidorm, com a música La Vida Sigue Igual, garantindo seu primeiro contrato de gravação. Vejam como uma fatalidade se tornou o início de umas carreiras musicais mais bem-sucedidas do mundo. Sucesso global e recordes. A partir dos anos 70, Julio Iglesias consolidou-se como um fenômeno global. Ele gravou duetos memoráveis com vários artistas, incluindo os nomes dos brasileiros Roberto Carlos, Zezé Di Camargo e Luciano. Conquistou a marca de artista latino mais vendido em todos os tempos e entrou para o Guinness World Records em 1983. Ele construiu uma discografia imensa com canções clássicas como Me Olvidé de Vivir e Hey, estabelecendo-se como uma lenda da música na Europa e nas Américas. Sua vida pessoal sempre atraiu a atenção da mídia. Nos anos 70 foi casada com a socialite filipina Isabel Preisler, com quem teve 3 filhos, incluindo também cantor Henrique Iglesias. Após o divórcio, estabeleceu residência em Miami e Punta Cana e em 2010 casou-se com Miranda Ringsburger, com quem teve mais 5 filhos. Para um olhar aprofundado na biografia do cantor, que detalha tanto seus sucessos quanto sua vida pessoal ao longo dos anos, vocês podem conferir os artigos da IMBD, Biografia de Julio Iglesias. Gosto demais das músicas desse grande cantor. Quando vejo os seus clipes, ele é uma aula de como se interpreta uma música romântica. Muito lindo, sou muito fã dele. Espero que vocês gostem da música que vou rodar aqui como faixa especial, que é uma música dele, um dos grandes sucessos dele, como já foi anunciado. Então essa é, em resumo, claro, a história musical e um pouco da história pessoal de Julio Iglesias. Agora vamos brindá-los com mais músicas aqui em nosso programa. Está chegando a música Nossa Vaneira, com a participação de Sérgio Reis, e depois uma canção lá do início quase da nossa carreira, cujo título é Meu Pago. Vai lá, amigo Ganso.

0: Rodamos para vocês do Capim, que é como se apresenta o autor dessa música, Nossa Vaneira. E também, na sequência do Moacir Rezing, a canção Meu Pago, ambas na interpretação dos Serranos, sendo que Nossa Vaneira teve a participação do querido colega e amigo Sérgio Reis. Breve intervalo e logo a sequência do programa Quem Nos Distingue com a Audiência. Até já, meus ouvintes.
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2: 8:17.
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0: De volta com o nosso encontro sob o prestígio da companhia de todos os nossos queridos ouvintes. 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
0: 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Meus ouvintes, aqui no Encontro com os Serranos, pela sua rádio favorita, mais uns ditos gauchescos. Mais grosso que parafuso de patrola. Uiha! Uma laranja ruim apodrece todas as outras. Um homem prudente vale mais que dois valentes. Mais bonita que abacaxi em porta de venda. Mais enrolado que gago nervoso. Mais escondido que umbigo de gordo. Praga de urubu não mata cavalo gordo. Cavalo dado não se olha os dentes. Berra mais que bezerro desmamado. Amarga como erva caúna. Coisa muito oferecida, ou é pobre ou é fedida. Foi se enfiando como percevejo em costura. E mais bonita que flor de maracujá. Oh, beleza! Assim são alguns dos inúmeros ditos gauchescos. Ou como queiram, tiradas gauchescas. Agora trazemos mais músicas a vocês. É o momento de brindá-los aí com a faixa especial. Essa já pré-anunciada e agora reafirmo, a obra se chama Rei. Julio Iglesias a interpreta. Seu lançamento foi em 1980. Música composta por Julio Iglesias, por Ramon Arcusa e Giovanni Belfiore. E depois teremos A Vaneira Quando o Sol Mete o Focinho, de minha autoria, Edson Dutra e de João Sampaio, na interpretação dos Serranos. Vai lá, Ganso!

0: navio Calypso, aqui em Corumbá, esse talentoso colega que é o Carlos Magrão. Até já, meus ouvintes.
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2: 8:33.
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O programa Encontro com Serranos volta à audiência de todos que nos prestigiam com essa amável sintonia. 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
0: De volta com o nosso encontro com os serranos, eu saúdo ao meu colega e amigo Carlos Magrão, que está comigo aqui, como falei há pouco, no navio Calypso, aqui em Corumbá, no Mato Grosso do Sul. Ele que foi contratado, juntamente com o Renato Borghetti e comigo, para atuar à noite para mais de 50 pescadores que vieram de alguns estados brasileiros congraçar numa pescaria de amigos, que se reúnem e que fazem da pesca desportiva o seu esporte preferido. Então, dou as boas-vindas ao meu colega e amigo talentoso Carlos Magrão.
2: Doutor Edson, como carinhosamente gosto de o chamá-lo, é uma satisfação minha mais uma vez poder estar aqui participando. Eu já participei uma vez do programa, né? Do Encontro de Serranos, mas é sempre bom voltar. E, exatamente como o amigo falaste, agora sobre as águas do Rio Paraguai, né, aqui no Mato Grosso do Sul, de uma forma um pouco diferente, né, mas não menos especial, porque conseguimos aí atrelar a música, especialmente a música gaúcha tradicionalista, juntamente com essa arte nobre que é a pesca, né. Sim. Digo que eu não sou um grande pescador, né, mas admiro esse esporte, né, de quem pratica. E está sendo momentos de muita alegria, de momentos de amizades, de conhecer novas pessoas. Isso tudo fortalece a nossa qualidade de ser humano, porque a família e os amigos são importantes demais. Está sendo maravilhoso, uma honra.
0: Pois não. Ontem nós pescamos juntos e eu te vi pescando e testemunhei que pescasse uns tucunarés. Qual foi a sensação de ter o peixe puxando o teu anzol? É gratificante?
2: É demais, demais. Como falei, eu não sou um grande pescador, então eu tive uma pequena introdução de como conduziu o molinete ali, né? E eu peguei isso, na verdade foram 3 peixes, né?
0: Sim.
2: E o maior, que estava no meu barco, fui eu que peguei.
0: Uhum.
2: Então, pô, é uma sensação gostosa, diferente de, tipo, uma liberdade.
0: Pois
2: né?
0: Não.
2: É muito bacana, até porque a gente não faz isso seguidamente, né? É a primeira vez que eu venho.
0: Pois é. E ontem à noite, dos 3 shows que nós fizemos aqui, pra mim foi um encerramento de luxo. O que te pareceu?
2: Da mesma forma, tu vê como foram 3 dias,
0: mas
2: ontem parece que foi uma coisa
0: programada, e não foi nada programado.
2: Não, o
0: 100%
2: que, improviso. O que não foi programado foi ontem. E aí foi o dia mais especial.
0: É.
2: Por que foi especial? Porque ficaram as pessoas, aqueles que gostaram, que realmente tinha gente que estava muito cansada,
0: sim,
2: foi dormir, mas quem ficou apreciou. E não foi só apreciar as músicas, uhum, as histórias do Edson Dutra, do Renato Borghetti, do Paulo Merizio.
0: As tuas.
2: A minha própria história também, que todo mundo tem a sua história. Então as pessoas, como é legal, essa música surgiu por isso.
0: É.
2: Né? Como o senhor falaste da música, que fiquei muito feliz de ouvir a música que fizeste para os teus 2 filhos e depois não fez para um terceiro, mas fez para o neto.
0: Isso aí, para o Filipinho.
2: Então isso aí são histórias, quer ver? Se você não conta, as pessoas não sabem o porquê dessa música.
0: Isso
2: que é o bacana da coisa.
0: Aí.
2: E ontem aconteceu tudo isso.
0: Isso aí. O ano que vem, eu acho que eles querem que nós voltemos novamente aqui.
2: Pois iremos? Tomara, tomara. Eu gostei demais e se for possível, claro, repetir, tomar. E eu acho que é realmente, eles escolhem geralmente as pessoas que têm um pouco de, como é que eu vou dizer, de história, e pessoas do bem, né?
0: É isso aí.
2: Não, pessoas que vêm aqui, é, que querem se jogar no Rio, beber, desqualificadamente, digamos assim, principalmente nós que somos artistas, né? Eles vêm para nos apreciar e a gente vem para curtir a amizade deles e essa natureza e essa pesca maravilhosa.
0: Com certeza. Por favor, anuncie duas músicas aos nossos ouvintes.
2: Eu vou, já da minha carreira solo, que eu estou completando agora 9 anos.
0: 9 anos,
2: de carreira solo, né?
0: Parece que foi ontem, hein,
2: que
0: separasse da dupla Oswaldir e Carlos Magrão. A famosa dupla Oswaldir e Carlos Magrão.
2: Isso, depois de 33 anos, né? Estou juntos com Oswaldir.
0: Acho que foi, eu acho, não me recordo de uma outra dupla no Rio Grande do Sul, fora os irmãos Bertucci, que tenha sido tão famosa ao longo da nossa história gaúcha. Mas agora, nesse momento, eu não lembro.
2: Não sei nem se Nelson Janetti e o Cleito Credir, talvez, mas é um pouco um trabalho um pouco diferenciado. Teixeirinho e Mary Terezinha, não sei se ficaram esse tempo todo.
0: Mas ali a Rigor não era uma dupla, né? Era Teixeirinha e a Mary Terezinha que acompanhava.
2: Era diferente.
0: Penso assim, né? Penso assim, né?
2: E em 2017 eu resolvi voar, digamos, com as minhas próprias asas.
0: Sim.
2: Seguindo um sonho que eu tinha de muito tempo. Então eu vou aqui anunciar dessas duas canções, e uma delas, inclusive, foi a primeira gravação de um EP que eu fiz com 4 músicas. Sim. Quando cheguei em Santa Catarina, que hoje moro em Santa Catarina.
0: Sim.
2: Que é exatamente O Buchincho.
0: Sim.
2: Que é uma, na verdade, é um poema do Jaime Caetano Brown. Mas numa certa feita em Brasília, a gente estava tocando no CTG e eu vi que o CTG se chamava Jaime Caetano Brown.
0: Sim.
2: Aí eu peguei, sabia o primeiro verso do Buchincho, do Jaime, e depois fiz um segundo verso e entramos com essa poesia.
0: Sim.
2: Foi um bafafá muito grande e depois eu desenvolvi a letra. Então ficou O Buchincho.
0: O Buchincho.
2: Né? Essa é a primeira canção. E a outra é uma música linda, inédita, também do Jairinho Delgado, que me presenteou com uma música com a história de um menino e de um cavalo que nasceram juntos numa fazenda, chamada Cavalo Guardião.
0: Vai lá, Ganso!

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0: dos ouvintes. Em seguida voltaremos com a sequência do programa Encontro com os Serranos. Até já.
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2: 8h53.
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0: 9h04. Se abre mais uma vez o espaço da Menina FM para a nossa música gaúcha, para a música nativista, para a música do sul, para a música do garrão do nosso Brasil. É mais um programa Rancho de Taura, que tem início a partir de agora, e Osmar Fernandes vai desejando a todos vocês muito buenos dias, Santa Catarina, muito buenos dias, Brasil, muito buenos dias, mundo velho.
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0: 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Temos também nos lançamentos musicais, Fronteira Cutelaria, a faca que tem nome e sobrenome, CG Transportes, Giovanella, CG Transportes da Água Mineral Imperatriz, juntito no mas com Luciano Água e Gás. 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Buenos dias, Fernando Santos. É nós hoje, meu amigo.
2: Bom dia, Osmar. Bom dia para todo mundo aí na companhia do Rancho de Taura desse domingo. É nós, somos nós aí até o meio-dia, aliás, até as 13 horas, né? É, sempre aí com os nossos ouvintes, isso. Pessoal participando aí pelo nosso WhatsApp. Já está liberado aí pra galera interagir com a gente até as 13 horas, pelo 99138-1005, mandando a sua mensagem de áudio, também como a sua mensagem de texto, né, Osmar?
0: É isso aí, domingo lindo, domingo de sol, tomara que permaneça aí essa temperatura, permaneça esse solzão, velho, aí pra abençoar, né, o nosso domingo, a nossa semana que começa por aí. Vamos em frente, lembrando, então, nosso WhatsApp é o 99138-1005 para tu mandar a tua mensagem aí, tá bueno?

Quando as últimas estrelas no céu estão fogoneando, eu já me encontro mateando meu chimarrão topetudo. Mate bueno, macanudo, sangue verde da querência, que traz em si a essência que alimenta a minha ronda. O cerne do espinilho vai ardendo num tição, e o borralho, pelo chão, já se alinha de vereda, alertando as labaredas na catedral do galpão, que se enfeitam no clarão de um colorido de sedas. Quem dera que a humanidade, num mate puro de achegos, sorvesse os nacos de apegos contidos num chimarrão. E despertasse no homem o gosto da comunhão. Na hora calma do mate, com a brisa no arvoredo, contemplando o bicharedo, eu fico a pensar nos dias de acalanto e alegria que num porvir muito risonho eu possa viver meu sonho com rancho, catre e guria. E nessa magia do mate que sorvo desde criança, noutro sonho de esperança que o gosto nobre me traz, eu sinto que é capaz, por todo canto e lugar, o povo inteiro matear ao sabor de amor e paz.

Aí é Nilton Ferreira. Abrindo a parte musical do nosso programa de hoje com a música Magia dos Mates. Tem outra música bonita, eu acho que até eu vou rodar mais tarde, é com o Joca Martins e a Juliana Spanivello. Aliás, hoje nós teremos um especial com o Joca Martins, ele que será, né, uma das grandes atrações do nosso acampamento Farroupilha de 2026 aqui em Balneário Camboriú. Então depois eu vou trazer mais uma com esse tema. E já tinha outra música linda que vocês vão se lembrar do João Chagas Leite, né, do saudoso João Chagas Leite, que era Seiva de Vida e Paz, também muito bonita, que espelha muito bem nos seus versos, né, a importância de se tomar um chimarrão. É, mate é vida. Era a gente que falava a música do João Chagas Leite, deixa eu ver se eu me lembro aqui, ó. É, se os homens da guerra mateassem ao pé do fogo, deixando o ódio para trás, antes de lavar a erva, o mundo estaria em paz. Que coisa linda, né? Se os senhores da guerra mateassem ao pé do fogo. Mas vamos em frente e vamos tomar o chimarrãozito e com a erva mate mazute, não te esqueça. Essa é das buenas, né, meu amigo Batista? Essa é das buenas. Vamos em frente então com o nosso rancho. Daqui a pouco já vou ler os primeiros recados aqui dos nossos ouvintes, que já tá chegando o zap zap aqui, ó. 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Vamos em frente então, trazendo mais música, Fernando Santos. Deixa eu campear aqui no nosso roteiro aqui. Chegando agora uma para atender pedido de domingo passado. Bom dia para a Prendelaine, aí dos Pagos de Pissaras. Ela pediu Cristiano Quevedo, Gaúcho Coração. Cristiano Quevedo, que vai estar com a gente também este ano. Eu acho que faz uns 3 anos que o Cristiano Quevedo não vem a Balneário Camboriú no acampamento Farroupilha, né? E esse ano ele vem, ele volta, né, com todo o seu talento. E vai cantar essa aí, com certeza, que a Elaine pediu. É o Gaúcho Coração. Depois eu trago Pirisca Greco e Juliano Moreno cantando junto, Quando Amanhece na Estância. Essa música foi da sapecada da canção de 2024, se eu não me engano. Foi de festival. Vamos que vamos? César Quevo.

0: 7:27. 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Já que eu falei Parque do Agricultor, vou reforçar um convite aqui, ó. Está sendo realizado aqui no parque desde quinta-feira a segunda Semana Farroupilha de Itajaí. Começou quinta-feira já com muitas atrações, acendimento da chama crioula, estendeu-se, né? Sexta-feira deu aquela chuvarada, mas ontem já foi bueno por demais e hoje continua. Tivemos cavalgada ontem, eu tive o prazer também de estar cantando lá com meus parceiros, com meu grupo, fizemos um show ali ao meio-dia. E hoje promete, hoje tem mais artísticas, tem apresentações e tem também show e baile. Depois já vou ver quem é que vai cantar aqui para trazer para vocês, tá bom? Então se aproxime, o dia tá bonito, uma culinária ali louca de buena ali para vocês saborear, churrasco e entrevero e olha, é uma variedade, né? Lojas também estão expondo por ali, então se aproxime. Esse parque maravilhoso que nós temos aqui na cidade de Itajaí e onde nós vamos estar daqui em novembro, a Rádio Menina vai estar presente ali. Eu quero agradecer o pessoal do CTG Cidade do Porto, que mais uma vez estará fazendo o seu rodeio e nós vamos estar, olha, com todas as informações, então, com esse CTG aqui. Como eu disse, é um parque maravilhoso, tá? Então pode se aproximar aí. Tá vendo? Vamos ver se já tem alguns recados aqui do nosso zap. Vamos ver como é que está aqui o nosso tá aqui, o primeiro aqui, vamos ver. Primeiro vamos botar os que mandaram lá pra rádio, pro 99138-1005. Bom dia, Osmar, de plantão até meio-dia, domingo dia 20 estou lá, na Semana Farroupilha. É o Elias Churrasqueiro. Ah, zágalo, velho, um abraço pra ti. E Osmar Fernando, passando pra dar um abraço. É o Fernando do Cavaleiro Sem Fronteira. Vou te esperar lá em Balneário Camboriú, Fernando. Para nós tomar uns chops lá e uns chimarrão, né? Na nossa festa que começa dia 18. Clóvis e Lê de Camboriú. Esses vão estar lá. Tenho certeza, né? Esse casal, meu amigo, um abração para você. Pediu aí a música Gritos de Liberdade. A Simone Bajuki, bom dia, Simone, querida. Um abraço para você, para toda a sua família. Pereira. Esse Chiro Velho é cria de Tenente Portela, lá do Rio Grande. Tô aqui sempre na audiência. Baita domingo também pra ti e pra toda a tua família. Temos alguns áudios por aí já, Fernando?
1: Uia! Bom dia, Fernando Santos. Bom dia, Tio Osmar. Força na peruta, que setembro tem 90 dias.
2: Bom dia, seu Osmar. Esse vento minuano me trouxe de volta, mas direto pro rancho de Taura. Mas antes que me jogue mais balde d'água, porque tô curando-lhe uma amigdalite de tanto balde d'água, eu tô aqui. Tô junto. E o mundo precisa de nós exatamente do jeito como viemos para ser.
3: Todos amigos.

0: Queria escutar a música Maragato Farroupilha. Uia!
1: Participações, né, do nosso programa de hoje. Baita abraço pro Lourinho, pro Ivan. Vamos anotando aqui o pedido de vocês. Temos alguns pedidos ainda da semana passada. Mas vamos levando até as 13 horas, né? Vamos pagando essas contas tudo aí. Baita abraço para todos aí. Fernando, vamos chamar o teu comercial então, né, Galo, velho? Vamos lá.
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0: 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Vamos dar uma sequência aqui agora no nosso WhatsApp aqui. Deixa eu abrir aqui, só um pouquinho aí, gente, só um pouquinho, tá? Nádia Machado, olha, Deus te abençoe também. É muito maravilhoso, muito cansativo. E realmente, né? É cansativo a gente organizar isso aí tudo. Mas domingo, ela disse que vai estar lá. Domingo vamos lá então no nosso programa. A Rádio Menina vai estar desde sábado já, né, Nádia? No domingo, dia 27, nós vamos fazer uma live. Vai ser aí pelo YouTube, pelo Facebook, pela TV Mocinha, pela TV BC e, logicamente, Menina Play, né? Menina Play também. Valeu, Nádia. Um abração, minha amiga. Vou esperar vocês por lá, vocês aí do nosso fã clube. Tá bueno? Vamos ver aqui, Euclides, velho. Um abraço pra ti, Euclides. Lá na Praia de Fora. É, mandando ver. Um abração, cheiro velho. Obrigado, Euclides. É, quem mais por cá, deixa me ver. O Crespo, bom dia, Crespo. Bom dia, Zeza. Vamos se encontrar lá também, né, Crespo? Quem mais por cá, deixa me ver. É, meu amigo Hans, um abração. É, um abração. Vamos trazer o. Daqui a pouquinho, assim, o áudio aí do Emerson. Tá bom, guri? Um abração pra vocês aí, estão indo lá pro acampamento, já estão montando a coisarada lá. Tá tomando jeito aquilo lá. Meu amigo Nelson Glez, um abraço. Já mandou uns retratos aqui do evento de ontem, né? Ficamos bonito na foto aqui, viu? Tava muito. Realmente foi bacana, né, Nelson? Bom dia pra você, aí pra esposa, pra preta, pra gurizada. É, vamos ver aqui, o Emerson mandou o áudio, eu não posso ouvir, porque eu tô transmitindo hoje fora do estúdio, então cai aí a ligação. Então até vou pedir para vocês que tem o meu número particular, que digitem as suas mensagens, tá? Digitada, não tem problema aqui. Ou então mande o áudio lá diretamente pro Fernando, e nós colocamos no ar também do mesmo jeito, certo? Deixa eu ver aqui, a Helene já agradeceu a música que foi para ela hoje, já tá preparando o churrasco, fui lá no Forte, e já comprei a carne, preparando um assado com as carnes frescas do Forte Atacadista. E, logicamente, aquele chimarrão com erva mate e mazute. Tia Salgado, onde é que tu anda, Tia Salgado? Ah, tá lá pelo acampamento já. Temos na ronda, diz ele aqui. Temos na ronda, né? E temos indo bem. Rogério, da nossa PF, bom domingo pra você, pra Lourdes. Bom domingo pro Antônio Gonçalves, pra Elza, tava comigo aqui ontem, né? Um abraço pra vocês também. O Alexandre Menezes já tá fumegando aquele fogão a lenha dele, diz que hoje é uma galinha velha. Ah, que delícia, né, Alexandre? Bom dia pra ti, pra Adriana. A Débora, tá lá nos Pagos de Pissarras, bom dia pra você. Vamos te esperar no acampamento, né, Débora? Se atraquemos. O Paulão Latueiro, bom dia, Paulão. Tá por casa ou tá trabalhando hoje? O Paulão trabalha domingo que nem nós, né? Ele vai lá na oficina lá e mandando ver sempre, né? Deus abençoe o teu dia também, inclusive. Quem mais? O Tuti. Tuti, bom dia, alemão velho. Aquele abraço, sempre com a gente de Santa Maria, né? Santa Maria, o mundo, velho. Acho que por enquanto é esses que eu tenho por aqui. Vamos de música então, Fernando? Vamos de música. Vamos lá, vamos trazendo mais uma marca. Mas o pessoal tá me pedindo aqui, ó. Eu vou passar para o Fernando Santos a programação do nosso acampamento Farroupilha para vocês solicitarem aí para o nosso estúdio. Daí ele já passa aqui. Eu citar todos os dias aqui, são 10 dias, vai ficar muito comprido. Mas se alguém quiser, Osmar, quem é que vai cantar no dia 20 de setembro? Aí eu posso passar. Mas vai toda a programação lá para o Fernando agora. E quem quiser. Olha aí, vai ser gente, olha, coisa de louco, né? São 10 dias, né? Começa na sexta ali já com o Trancão, vai Daniel Torres na sexta também, junto com o Trancão, Alma Galdério, um baita grupo lá de Porto Alegre também, isso tudo ali na sexta-feira, né? E depois vai, né? Aí vai no sábado, domingo, então daqui a pouco eu já vou passar ali pro Fernando para vocês ficarem por dentro. Certo? Vamos trazendo mais umas marcas então, para não ficar muito prosseado esse programa aqui, né? Vamos trazendo agora Baitaca de Querência em Querência. Depois eu trago o saudoso Leonardo cantando Minha Infância. E uma que venceu o Terral de 2023, Erlon Péricles. E o Erlon vai estar com a gente também no seu show aqui, Campos do Litoral. Vamos recordar? Vamos que vamos.
1: Um abraço a todos os amigos e colegas que andam de Querência e

0: E vamos que vamos com o nosso Rancho de Taura. Que música bem bonita, né? Merecida. Merecida, né? Essa música ter vencido o Tetal da Canção Gaúcha. Muito bonito. O Erlon é incrível, né? Pra fazer aí as suas composições. Marcelão do Animação, bom dia. Pediu uma do Galopasso aí. Vamos campeão aqui o Galopasso, que também vai estar aí, né? Tá com a gente. Quem mais aqui? Deixa-me ver. O Queixinho. Baita abraço, Queixinho. E ele pediu aí o Pix da Biazinha. Ah, não mandei pra ti domingo, né, Queixinho? Mas vou te mandar daqui a pouco aí, tá bom? Bom dia, eu e a patroa Marina chimarreando e ouvindo o melhor programa do mundo. É o Thiago, lá do Braço de Camboriú. Valeu, Thiagão. Um abraço pra Selma. Aquela hora a Selma mandou seu recado e eu não tinha divulgado a voz da Selma. Selma, querida, bom domingo pra ti aí, tá? Fique com a gente aí, curtindo o nosso rancho, velho. A outra foi a Nádia, eu já falei, né? A Nádia, eu já falei. Obrigado. Tem mais aqui, deixa eu ver. Meu amigo Marlon, lá do Trio Bailanta de Brusque, uma bota gaiteiro dos Bueno. Estivemos juntos mais uma vez naquele evento lá da Chama Crioula, lá em Nova Trento, na Claraíba, né? Já tá ficando de lei, né, Marlon? A gente se encontrar por lá. E eu vou te fazer um convite, a hora que tu vier pra cá, né? Vamos dar uma prosseada pra tu fazer ali pra mim, no programa, o Momento dos Gaiteiros, que a gente tem todo domingo, né? E é, o homem toca uma gaita, que é uma coisa muito séria. E gaita é botoneira aí. Neguinho, ó, já que tô falando em gaiteiro, tem mais um que tá aqui comigo. Neguinho da Gaita. Bom dia. Olha que linda música do Baitaca. Bonita mesmo, né, Neguinho? Pra tu aprender a cantar aí, ó. A dona Sandra aqui também gostou, tá? Gostou muito dessa música. Nereu, cadê você, Nereu? Olha, tá aí, ó. O copo do segundo acampamento Farroupilha de Itajaí. Hoje eu vou almoçar por ali, Nereu. Quem sabe nós se encontremos, tá? Muito bonita a festança aqui nos Pagos de Itajaí, aqui no Parque do Agricultor. E como eu disse, o domingo tá bonito. É pra vocês se aproximarem aí. Tem mais algum recado de áudio daí, Fernando?
1: Bom dia, meu querido. Aqui é a Roseli Duarte de Camboriú. Gostaria de oferecer uma música bem linda para todos que estão ouvindo essa rádio maravilhosa que é a Rádio Menina, tá bom? Ontem deu aquele escuridão no céu, aquele trovadão. Meu Deus, eu entrei em pano. Olha, juro por Deus, eu me peguei muito com Deus, porque eu tenho muito medo dos prédios do Balneário Camboriú. Então eu falo assim: Jesus, tem misericórdia desse povo. Quanta criança, Jesus, quanta criança, quanto povo, quanta gente, meu Deus. E Deus abrandou a trovada e graças a Deus não aconteceu nada. Mais uma vez, Deus olhou pelo meu choro, pelas minhas lágrimas. Mais uma vez. E não é uma nem duas, muitas vezes eu faço isso. Eu me pego muito, muito, muito, muito com o nosso Deus. Deus é maravilhoso.
2: Bom dia, patrão. Patrão do Rancho de Tauras. Aquele que transmite alegria nas manhãs de domingo para as nossas famílias. Bom dia, Fernando. Bom dia a toda a família menina, todos os amigos que estão na audiência. 100.5. Quem vos fala é Renato Farias, táxi 042, batendo marcha no tapetão da BR-101, esperando chegar em Balneário Camboriú mais uma vez. Osmar, toca para nós aí uma música bem gaudéria, porque é musicólogo, entende de tudo, sabe de todas as coisas. Muito obrigado por trazer alegria para nós mais uma vez. Bom dia a todos.
3: Bom dia, seu Fernando Santos. Bom dia, seu Osmar Fernandes. Olha que domingo abençoado de sol, maravilhoso, né? E eu vou de carona com as músicas, porque todas são lindas. E só desejando um feliz domingo abençoado a todo o pessoal do fã-clube, ouvintes, a vocês dois e suas famílias. E tudo de bom.
4: Buenas, Osmar Fernandes. Muito bom dia, obrigado pela oportunidade de estar falando aqui na rádio, nesse programa campeão de audiência, que é o Rancho de Taura. 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
0: 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Um abraço, ó, a tia, o Hans, a todo o pessoal aí, Marcelo e Companhia Limitada aí, que estão sempre ouvindo o nosso programa também, certo? Vamos ver aqui, o Fernando, acho que nós temos que ir pro teu comercial agora, né, galera, velho? E eu quero mandar um abraço pra Roseli Duarte. Que palavras bonitas que tu disse, Roseli. A gente tem que se agarrar com Deus mesmo, e deu medo aquele dia. Aqui na Itaipava, onde eu moro, mas escureceu, assusta realmente a gente, né? Renato Taxista, baita abraço, boa viagem aí, mano velho. Mano velho, um abração pra ti. E a Maria Luísa também, sempre, sempre querida, né? Com todos os nossos ouvintes, com todo o nosso fã-clube, né, Maria Luísa? Bom dia pra vocês. É contigo, Fernando.
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0: Vamos que vamos. Eu pedi pro pessoal dos grupos que vão participar com a gente ali do acampamento Farroupilha no próximo domingo, para que me enviassem o prato principal de cada um, para vocês já ficarem atentos, e você que está em casa. Já estou recebendo algum aqui, daqui a pouquinho eu já falo, tá bom? Daqui a pouquinho eu já vou falar aqui, ó. Vamos ver quem é que já está mandando aqui, certo? Já chegou um aqui do Darley. Buena, Darley, véio. Gaúcho de fatos, olha, lá vai ter o entrevero, pastel de entrevero, o X entrevero, e aquela paçoca de pinhão que todo ano eu como lá. Mas que delícia aquela paçoca de pinhão. Tá aí então, é lá no grupo Gaúchos de Fato. Vamos ver o Colatada. Colatada vai ter o X gaúcho de costela prensado e o pastel de costela dos grandes. Uia! Valeu, Vlad, valeu, tá aí, ó. Pode mandar os grupos aí que eu já coloquei lá no grupo principal. Pode, fica à vontade, tá? Todos os grupos aí para divulgar o seu cardápio. Não posso falar o cardápio tudo, porque fica muito comprido, mas os pratos principais pode mandar aqui que nós vamos fazer, tá? Nessa super festa gaúcha. Obrigado aí a todos os apoiadores que estarão conosco com a Rádio Menina também transmitindo. Teremos 6 programas ao vivo. No sábado nós teremos o Tchê Menina com o Nilo Deitos. Nós teremos o Peterson e Canhoto, que vão estar no sábado também com o seu programa, e cantando lá na segunda-feira também, né, gurizada? E nós teremos o Rancho de Taura no domingo. Então são 2 finais de semana, são 6 programas. E esse ano, com um estúdio novo lá, vamos inaugurar o nosso estúdio container lá no acampamento Farroupilha. E vocês estão convidados lá tomar um chimarrão com a gente, com a Evamate Mazuti, tá bueno? Vamos se atracar, tá certo? Daqui a pouco eu volto falando mais aqui. Opa, chegou aqui do Alma Missioneira também, ó. Filé com acompanhamento. Aí sim. Valeu, Ana. Obrigado. Não projemo. Vamos lá. Pode mandar aqui. A Brenda agora. A Brenda aqui. Do Rancho Vosso Eli lá. Da Estampa do Sul, né? Lá vai ter uma vaca atolada, uma tirera. É boa também a tirerinha. Carreteiro e entrevero. E um filé de bico corte nobre. Que tal? Aí, vamos mandando, vamos aguardando. Que estou aguardando aqui, vocês podem mandando aí, tá? Vamos em frente, que atrás vem gente. Vamos trazendo daqui a pouquinho o nosso lançamento musical. Mas nós temos ainda pedidos da semana passada, que eu vou ficar em dia aqui, tá? Só tem mais um recadinho dos ouvintes. Deixa eu ver aqui. Paulo Ferreira! Oi, Deus te abençoe também, mano, velho. Estamos aqui em família. Vamos ter que mandar o próximo bloco inteirito no mais, então, tá bom? Vamos ver aqui o nosso WhatsApp da rádio. O Lindomar de Ilhota, baita domingo. E tá bonito esse domingo hoje, né, Lindomar? Um abraço. Estamos aqui. André Baez, outro abraço pra ti, galo velho. Tá vendo? Vamos de música, então? Vamos lá. Vamos pialando agora. Esse também agora é pedido ainda de domingo passado. Vamos ver se ficamos em dia com os pedidos de domingo passado. O Miro do Frete. Bom dia, Miro do Frete. Tá dormindo ainda, homem? Se acorde. Vai escutar aí o Walter Moraes cantando pra ti, Criado em Galpão. Eu tenho um pedido também lá de Garibaldi, lá da Serra Gaúcha. A Rosane, ela é fã do Paulo Costa e pediu Onde Mora a Felicidade. E a terceira, Quarteto Coração de Potro. Essa vai pro Luiz Alberto, bairro Cordeiros, Itajaí, Luizão. Tô pagando a dívida aí, ó. Peão do Posto do Meio. Vamos que vamos.

0: canta bonito, essa gurizada, né? Essa gurizada do quarteto. Já pediram mais uma deles aqui, o nosso ouvinte, o Júlio. Júlio Bart, né? Deixa eu ver o nome do homem. Mas se eu não errei aqui. Deixa eu ver aqui. Ele tá já aí. O Chiro Velho pediu mais uma. Pediu mais uma aí do quarteto. Vai tá abraço aí, vai tá abraço pra ti aí. Tá? Ele pediu o último tirão. É o Júlio Balt. Um abraço pro Zezo, do Juca, Campina Grande da Cavalgada. Fizemos. Escuto a rádio. É a rádio que trabalhei na. A rádio 10 anos que trabalhei na Olaria. O Zezo do Juca. É isso aí, né? Baita abraço aí. Entendi. Grande cavalgada que fizemos. Escuta essa rádio faz tempo. Agora entendi aqui. Tá bom? Quem mais aqui? Deixa-me ver se você divulga que eu perdi minha identidade. Pra deixar aí na rádio. Opa, não tem problema não. É a Claudete Fátima Lote Cruz. Já tá dado o recado, mas eu sugiro que amanhã tu ligue também para o pessoal ali no Bote a Boca no Trombone, que tem aquele serviço lá, Claudete, de utilidade pública. Aí eles anunciam para ti também, tá? Mas tá dado o recado, se por acaso tu encontrou os documentos de Claudete Lote Cruz, pode deixar na recepção da nossa emissora, tá bom? Olha, a Rosane lá de Garibaldi já mandou mais um recado. Toquei uma dele agora, tá, Rosane? Agora tem que esperar um pouquinho. O Paulo Costa estava nesse bloco anterior. Eu acho que até tu deve ter escutado, né? Tá bom, amiga? Daqui a pouco tem lançamento musical aqui. Aguarde. Hoje tem uma nova dos Mateadores aí pra vocês. Tá vendo? Tem uma nova do Segurizada Buenacha lá dos Pagos de Santiago, do Boqueirão. Vou lembrar vocês que. 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Olha, o Ivan já pediu uma música das antigas hoje, né, Ivan? Vou te mandar depois o Nelson e Janete, aquela valsa dos 15 anos. Eu cantava quando era criança aquela música. Então já temos uma na hora da saudade pedido do Ivan aí, certo? 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Vamos ter daqui a pouco também o momento dos gaiteiros, e esse momento eu tenho o apoio do Espaço Brahma BC. 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No momento do nativismo hoje, nós vamos ter a participação de Joca Martins, ele que além de jurado do nosso terral da Canção Gaúcha este ano, vai estar fazendo um showzaço lá, o Joca, deixa eu ver o dia do Joca aqui, o show, é muita coisa, eu não consigo decorar, o show do Joca vai ser no sábado, depois antes do final do terral da Canção, do festival. Tá? No sábado lá, no dia 26 de setembro, então, ali vai estar bonito, dia 26, vai ter a Charlize Bandeira, Felipe Goulart, a Charlize é uma instrumentista, né? participativa de festivais, toca flauta, que é uma beleza. Oficina Banrisul Cultural, é um projeto do Banrisul que estará no nosso acampamento este ano. Teremos o Sul em Cifras, Baguales, Um Canto de Amor à Terra também se apresentando, e o Joca, como eu disse, e é a final do Terral. E a Bailanta vai ficar por conta do Portal Gaúcho, então no sábado, dia 26. Tá bom? E a esposa do Joca, a Juliana Spanivello, ela vai cantar um dia antes. Tem um show dela na sexta, dia 25, né? Também com o Terral e a Bailanta lá com os quatro Galdérios daí. Aos pouquinhos eu vou divulgando. Se você quiser saber tal dia que tem cá, quem é que tá aí? Eu digo aqui, tá? Não dá pra falar tudo, como eu disse, fica muito comprido. Aí não tem condição. 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Como é que temos? Tem mais algum áudio aí, Fernando Santos?
1: Bom dia, tio Osmar. Hoje o dia tá especial, tio Osmar. Meu piá tá fazendo 15 anos hoje. Agora já não é mais, dá pra dizer que é gaúcho, né? Mais gaúcho. Já tá 10 anos aqui. Então, já é cataúcho já. E aí um cara que faz aniversário em setembro não tem como não ser mais gaúcho, né? Eu queria que deixasse um feliz aniversário pra ele aí. E um abraço pra esposa Jane e pros filhos Paulo e Isadora. E o aniversariante do dia hoje é o Sérgio Eduardo Hermes Leotti. 15 anos.
2: Fala, meu guri! Fala, seu Osmar, grande seu Osmar. Primeiramente, quero te desejar parabéns por toda a tua luta pela cultura, tudo que tu fez. Me lembro de tu lá no Mercado Xande, num cantinho lá, fazendo a Semana Farroupilha, e ver o que virou hoje, a farroupilha que virou hoje, a estrutura que a gente tem hoje. Parabéns, seu Osmar, pela luta. Luta por tudo que você fez pela cultura na região. E eu quero pedir uma música, seu Osmar, que acho que combina bastante com o que a gente está vivendo hoje, que é a Semana Farroupilha, que é o mês Farroupilha, que é o Seival, do Lisandro Amaral, se eu não me engano. Essa música, para mim, descreve muito o que foi a Farroupilha, o que foi a história do Rio Grande do Sul. Forte abraço, seu Osmar. Deus abençoe.
3: Bom dia, seu Osmar Fernandes. Bom, que é o Osmar Bordinho que tá falando. Gostaria de ouvir uma música hoje com o Porto Carreiro. Saudade do Porto Carreiro. Cantando aquela música do Velho Teixeirinha, Velho Casarão. Achava muito bonito quando ele cantava essa música aí. Pode ser? Um abraço aí, seu Osmar Fernandes. Um bom programa, senhor aí. Deus abençoe. Um ótimo domingo para nós todos, né? Um abraço aí pro pessoal que tá tocando aí, ó, o programa aí, o senhor. E oferecer essa música aí a todos os ouvintes que estão ouvindo a rádio, que são 1 milhão de ouvintes, né? Bom? Isso aí.
4: É isso, irmão Fernandinha. Dois braços para ti, bom domingo para quem tá na escuta aí. Estamos aqui na casa do sogro aí. Pedi o Gildo de Freitas, meu conselho. Mandei para nós, tá o Vini, tá o Alemão do Frete, tá o Galdério, Dona Maria, minha sogra, tá a minha galera toda aí. Toca para nós aí, que nós estamos na escuta, campeão.
5: Bom dia, nosso amigo Osmar Fernandes, Jaime Santos, aqui do Tabuleiro Camboriú. Passando aí para desejar um domingo abençoado para todos nós, muita saúde e paz para nós todos. Toca para nós aí, Joca Martins, guri. oferecer para minha irmã Divalma na Monte Alegre, meu amigo Eloy Pescador, todos os ouvintes aí. Valeu, um abraço aí. Deus.
6: Bom dia, Osmar Fernandes e Fernando. Um abraço para vocês. Obviamente que, tirando a política de lado, a coisa estava bonita. Eu presidi a cerimônia aqui do 6º acampamento Farroupilha, sábado passado, aqui em Camboriú, e na hora da Santa Missa estava cheio de cavaleiros e amazonas e o povo em geral. Foi muito lindo mesmo. Parabéns a todos que participaram, estiveram ali conosco. Claro, eu de coração senti a falta de vocês, porque eu estou sempre irmanado com vocês.

0: Eu transferi o programa para aí juridicamente, né? Foi eu que fiz o documento. E tu pode levar o programa contigo e me cedeste o nome para me criar o meu piquete. Então, o piquete Rancho de Tauro está na patronagem de Alcemir Correia. Pode puxar aí no MTG. Tá bom? Um abraço. Quem sabe na próxima nós também é manado. E um abraço da mãe do.
1: Rancho de Tauro é uma marca minha que foi registrada. O Alcemir tinha o seu escritório de contabilidade e eu precisava registrar a marca, né? A marca que foi inclusive o nome do rancho foi criado pelo Paulo Teixeira, que foi o meu, digamos, o meu precursor na minha vida de radialista, né, Paulo? E depois o Correia registrou para mim o Rancho de Taura, e o Rancho de Taura se espalhou, né? Hoje tem uma academia de dança lá em Blumenau, né, que eles pediram, porque o Rancho de Taura também está na Rádio Menina de Blumenau. O Rancho de Taura esteve na Rádio Guri de Lages, quando ela pertencia ao nosso grupo de emissoras, né? E tá aí, e o Correia na época fez um piquete. E eu acho que nós fizemos até um programa ao vivo lá em Camboriú, né, Correia? Quando foi lançado o piquete Rancho de Taura. E ele daí registrou essa parte campeira lá no MTG. Então essa é a história do nosso rancho. É, o Rancho de Taura. E não o Frouxema. Vamos em frente. Eu não peguei ali, Fernando Santos. Depois eu queria até que tu me falasse. Tem uns áudios ali que eu... Vou fazer o seguinte. Eu não estou fazendo o programa do estúdio hoje. Tá? Então eu pediria que vocês se identificassem, porque muitos dão o seu recado e não diz quem são. Isso atrapalha um pouco eu e o Fernando, tá? O Fernando agora vai ter que pesquisar ali para ver quem eu, porque eu gosto de dar o nome das pessoas. É, então teve um ali antes que pediu a música do Lisandro Amaral, que eu não consegui pegar o nome da música e nem o nome da pessoa, tá? Então, inclusive, tem um aniversário para nós homenagear, né? O menino que está fazendo 15 anos. Então, eu queria que tu mandasse um parabéns gaúcho aí, Fernando. É Sérgio, que está completando, já é tradicionalista desde Piazzotti. Vamos com esse parabéns gaúcho, então, mais ou menos desse jeito.

0: aí, então, devidamente homenageado. Vou mandar um abraço pro Jaime Santos. O Jaime se identificou, né? Pediu a música do Joca. Depois tem o especial do Joca Martins aí pra ti. Tá bom, Chiro Velho? Tá bueno? Vamos trazer várias músicas do Joca Martins mais tarde ali no nosso momento do nativismo. E o Jaime fez certo. O Jaime disse assim, ó, aqui, ô pessoal, aqui é o Jaime Santos. É isso que eu quero de vocês quando manda o áudio. Se identifique. Aqui sou eu, né? Aqui é eu. Aí fica mais fácil pra mim. É, não, você tem que facilitar a minha vida do Fernando Santos aí, tá bom? Temos combinado? Temos conversado? Então vamos de música nova agora, Fernando. Vamos trazendo música nova.
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0: E a música nova hoje, como eu disse, vem dos mateadores, eles que estarão no nosso acampamento Farroupilha. Deixa eu ver o dia dos mateadores aqui, tararararã. Mateadores estarão aqui no dia 23 de setembro, dia 23 de setembro, uma quarta-feira. Teremos antes dele o Jarbas Nadal e o Grupo Missões, um show de música missioneira, coisa mais linda. Grupo Desde um Tonte, Jari Terres e Fabiano Bacchieri, nessa quarta-feira, e depois a bailanta com os mateadores. E o trancão deles é mais ou menos desse jeito. Lançamento exclusivo para vocês. A marca tem por título Fincando o Garrão. 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Vamos que vamos!

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21: 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Vamos ver se tem mais aqui uns recaditos. Vamos ver quem tá chegando aqui. Um abraço pra Gisele, a Zica, que tá lá em Joinville. Nós somos parceiros, né? Nossa GTESC de Joinville, Floripa, nossa capital, Itapema, onde nós tivemos ontem no lançamento da chama, e também com Itajaí, onde está acontecendo aqui a Semana Farroupilha, aqui no Parque do Colono. E a Gisele lá, que é a coordenadora, que é a presidente lá da festa gaúcha lá em Joinville, está convidando aqui, né, para acompanhar os eventos que estão já acontecendo lá em Joinville durante toda essa semana aí. Tá bueno? Vamos mandar aqui com o Edgar Soares. Cadê você, Edgar? Buenos dias, Rancho de Taura. Uma tradição que não para. Pelo nosso gauchismo, palanque do nativismo até a Semana Farroupilha. A minha alma andarilha estradeia pelo litoral. Que Deus clareando o bagual, iluminando meus passos. E a todos vai meu abraço para a festança fraternal. E até logo ali, diz ele. Ai, legal, velho. Vamos se encontrar aqui, com certeza, né, mano, velho? Vamos se encontrar aqui. Ó. Nádia Machado, deixa me ver o que que o. A Nádia. É isso aí, Nádia. Tem que. Tá louco, né? Baita abraço pra ti. Não vou nem comentar o teu dizer aqui. Dona Cici, querida, bom dia. Tamo junto, diz ela. Tamo junto. E vamos lá no acampamento de novo. Vamos levar o seu Jair desta feita, né? Meu amigo João Costanic, da PB Madeira. Estamos aí também, aguardando tua presença lá, né? Diz ele aqui, estou esperando a Semana Farroupilha e vamos lá. E vamos sim. Quem vai lá também é meu amigo Gerson Buino. Com certeza, né, Gerson? Um abração para ti. Vamos se atracar lá. Um abraço para você, para Dulce, para toda a família aí. Tá bom, Gerson? Vamos ver quem mais aqui. Quem tá pedindo os monarcas aqui é o Vanderlei. Vanderlei, tá vendo o retrato aqui? Vanderlei, da Dulce. Um abraço pra ti, pras gurias, tudo aí. Tá bom? Um abraço. Quem mais aqui? Deixa me ver. Vanderlei também vai estar com a gente lá, né, Vanderlei? Anelise, de ouvido grudado. Um abraço, Anelise. Um abraço, Anne, pra você, o Amaral. Grande Amaral. Esse é de marca grande. Quem mais aqui? Grande Ginete Alex Clavijo. Chimarreando, cortando estrada com a família, indo a Curitiba. Boa viagem para vocês, dia tá bonito, para viajar, para passear, né, Alex? E vai devagarinho, você chega do mesmo jeito, eu sempre digo isso aí, tá bom? A despacito no massa. Vamos ver se tem mais alguns aí do nosso WhatsApp. Agora eu entendi, foi o Edson lá de Camboriú que pediu a música Seival, do Lisandro Amaral. É isso aí, um abraço, Edson. Vamos programar para daqui a pouco aqui. Tá, co? Então vamos fazer o seguinte, Fernando. 10h52. Vamos trazer agora o nosso momento dos festivais. Vamos lá.
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21: Eu vou trazer uma música hoje, uma música que venceu o último festival agora realizado em agosto, lá na cidade de São Borja, o festival Canto dos Ancestrais. E o grande vencedor foi Adam César. O Adam César, ele já tinha ganhado um festival, vocês lembram? O Caco de Paula vai se lembrar, né, Caco? Ele é fã do Adam César, com aquela música Vivendo e Aprendendo. O guri ganhou lá em Vacaria no ano de 2012. E eu estava presente lá, estava filmando lá com a TV Mocinha, eu e meu amigo Mauro. Né? Depois ele deu uma sumida, assim, mas ele continua participativo em festivais, cantou num grupo musical, Os Quatro Galderes, e agora voltou com tudo e levou o primeiro lugar com essa zamba. É um ritmo de zamba, a letra é do Mauro Nardes e do Nenito Sarturi, grande Nenito, a melodia do Albert Lopes, e tem por título Avanayê. Vocês vão estranhar esse título, né? Avanayê. Mas é uma palavra que vem do idioma guarani. Aliás, é um nome nativo do idioma guarani. Ela é uma das línguas oficiais no Paraguai, junto com o espanhol, logicamente, né? Mas também é falada em partes do Brasil, da Argentina, da Bolívia. E o termo da junção dessas palavras, Ava, significa pessoa, ser humano ou homem indígena, Ava. E o Nheye é palavra, fala ou idioma. Então tá aí, a palavra fala idioma como um canto da terra viva, que é o tema dessa canção. Sempre com a erva mate mazute. E o Batista da mazute já me disse, olha, lá no acampamento Farroupilha eu vou levar lá erva para você tomar o seu chimarrão, a quentinha para esquentar lá. Então, quem for no acampamento Farroupilha de BC vai encontrar erva mate mazute lá, só leva a cuia e a bomba, né, Batista? E é das buenas por demais. Vamos de música então agora, desse jeito.

0: Aí então o nosso momento dos festivais. Fernando, prepare o comercial aí da Erva Mate Mazzucchi, que são os patrocinadores, né? 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Enquanto tu prepara o da Mazzucchi aí, eu vou falar de quem traz também as músicas novas aqui, como a gente já tocou hoje a nova aí dos mateadores, né? Dos mateadores. 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Tá bueno? Um abraço, Clóvis Giovanella, Clovinho, Luciano e todo o pessoal aí, ó. 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
19: Voltamos, são 11h05, já Poesia Crioula, Invernada da Poesia Crioula, sempre com a PB Madeiras do Valdo, preparadíssima para quem está precisando de madeiras brutas, beneficiadas para tua obra, toda a linha de acabamentos, ainda em anexo à fábrica de móveis para todos os ambientes. 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E vamos trazendo então essa invernada da poesia crioula agora, Fernando Santos.
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19: Bueno, vou mandar essa poesia especial pro meu amigo Lima, grande Lima, e até mandou uma marca aqui, depois eu vou carcar fogo aqui, tá? O Lima, que é de Joinville, né? Ele fez uma música, né, interpretada pela grande Cássia Abreu, né, naquelas edições, numa das edições dos antigos festivais do CTG Amor e Tradição, lá de Rio Negrinho. Depois eu vou mostrar ela aqui, tá bom, Lima? Obrigado, né? Sucesso aí para vocês em Joinville, com essa festança farroupilha que tá acontecendo aí também. Tá, Cô? Obrigado, amigo, velho. Vou mandar essa poesia para ti, porque eu sei que tu gosta. É um dos grandes tradicionalistas que nós temos aqui em Santa Catarina, né? O doutor Lima, né? Ele advogado, já teve seu programa de TV, de rádio, e tá sempre entreverado, né, com a nossa pátria gaúcha aí. Valeu, galera, velho. Um abraço para ti. Quem mais aqui, deixa eu ver, antes de eu mandar a poesia, o Emerson do Tropicando nas Tampinhas, agradecendo, e saiu o áudio ali, né? Não te esqueça, tu acesse lá o Instagram, Tropicando nas Tampinhas, e tu vai dar um nome, vai sugerir o nome do mascote deles. Eles têm um mascote, tem que batizar. E aí o nome escolhido vai ganhar, né, uma faca e uma belíssima cuia. É o brinde lá do Piquete Tropicando nas Tampinhas, o nosso parceiro lá do acampamento Farroupilha de Balneário Camboriú. Tá bom? Vamos ver quem aqui. Olha, um abraço para minha filhota, para Sarinha, né, para Bruna. Eles estão fazendo umas tomadas, gravando alguns vídeos com o nosso prendado, né, reforçando o convite para o acampamento Farroupilha, que começa agora dia 18. Então tá todo mundo lá no carro. Vamos ver então. O Dirceuzinho, um abraço para ti. Isa, Bruna, o Nando, né, a Ana e o Edu. É, então trabalhando hoje o dia inteiro, de tarde tem mais gravação lá no acampamento, que já estão montando, né? Obrigado aí, gurizada. Obrigado. Meu amigo Marcão, Rádio Fundo da Grota. Hoje não posso ouvir áudio, Marcão. Fica cair aqui. Depois eu falo contigo aí. Tá bom, galo velho? Um abraço pra ti e pra Milena. Ontem tocamos bonito, né, Marcão? Aqui no acampamento, não, na semana Farroupilha de Itajaí, que tá bombando. E hoje tá lindo o dia pra você vir pra cá também, aqui no Parque do Agricultor, tá? Então vamos com a poesia crioula. Essa poesia, ela é na voz do saudoso Darcy Fagundes, Luiz Menezes e Darcy Fagundes marcaram na história, né, dos programas de rádio aqui no sul do nosso país, e era ouvido até no Brasil inteiro. A rádio Farroupilha era muito potente na época, né? Domingo de manhã parava tudo, não tinha televisão, tinha o grande rodeio Coringa, que era um desfile de artistas, trovadores, gaiteiros, né? E o Darcy já se foi, logicamente, né? Mas deixou muita coisa gravada, e vamos trazer essa poesia na voz dele, então. Romance do Injustiçado. Vamos que vamos.
21: Como talhado em pau-ferro, o carão de traços duros, o bigodão mal cuidado desabando sobre os lábios, par de asas muito cansadas de um avejão de cor negra, melena de muitos meses sobrando por sobre a gola e o colorado de um lenço sangrando em riba do peito, a bombacha de dois panos remangada sobre a bota, os cravos da espora grande mordendo a franja do pala bem atirado para trás, o fibelão da guaiaca luzindo em campo de prata o ouro das iniciais, sobrando da faixa negra que lhe abarcava a cintura o cabo entalhado em chifre da xerenga de dois palmos. Um relho trança de oito vinha arrastando a soiteira, dependurado do pulso pelo tento do fiel. Pela rédea o azulego se via que flor de flete, malgrado a tampa judiada de pingo que muito andou. Foi assim que há muitos anos bateu nas casas da estância o celebrado bandido chamado Estácio Ariju. Bandido para a justiça, por seu respeito se explique. E as razões de um índio macho nem sempre são bem aceitas pelos códigos e leis. Bandido por ter sangrado igual de raiva e de armas a um cujo que desonrara a mais moça das irmãs. Bandido porque apertado entre as brigadas e a enchente, já não podendo escapar por debaixo da fumaça, matou um dos quatro praças que não quiseram carnear. Bandido porque seguido por milicada sequiosa de uma vingança total, fugiu da estrada real para o mais fundo dos matos, carneando chibos alheios para um churrasco sem sal. Bandido porque enleiado na rudez da ignorância, fez da fuga e da distância seu modo de malviver. Porque quis a sina ingrata que nunca tivesse plata para pagar um bacharel. Bandido porque não teve exemplo de tanta gente, cancha livre e costas quentes, à sombra de um coronel. E assim viveu como bicho, pelos fundões das fazendas, a carregar a legenda de perigoso e assassino. Tim, bagual, teatino, com famas de touro alçado, tragando o duro guisado que lhe picava o destino. Algum bolicho de estrada, molhava perna cestroso, pelos domingos de tarde, para um cantil de cachaça, meio quilo de bolacha, mais um punhado de sal. Olhava de olhos compridos para o mais das prateleiras, para o bom fumo amarelinho, para os maços de palha buena, para a erva de palmeira num saco sobre o balcão. Mas vinha curto seu cobre, mal e mal para as precisão. O bolicheiro era pobre e ele não era ladrão. E a polícia no seu rastro, malgrado o tempo passado. Perseguido e acuado por plainos e socavões, sempre mudando de pouso para confundir os milicos. Quem mãe assim era rico, por evidentes razões. Cansou-se um dia final daquela vida de bicho, daquele estranho cambicho com as más volteadas da sorte, de não ter rumo nem norte, não ter descanso ou sossego. E assim bateu cá na estância, naquele entouro de taita, que manda parar a gaita por ter cansado do baile. E ao patrão, velho, o Herana, pediu Estácio Ariju que mandasse algum xiru levar ao povo um recado, que viesse o delegado que ele afinal resolvera, ele o bandido, ele o maula, trocar o largo dos campos pelo encolhido das jaulas. Nas suas noites de insônia, entre um pelego e as estrelas, conseguira convencer-se que, sendo justa a justiça, lhe entenderia as razões, ele daria a lo muito poucos anos de condena ou mesmo absolvição. Foi então que à meia tarde, num fordecão atochado, deu na estância o delegado com quatro praças por quebra para formar o sarilho, quatro fuzis embalados, quatro dedos no gatilho. Então Estácio Ariju tomou seu último mate, no mesmo entorno de guapo, que era o seu jeito de sempre, arrastou a espora grande na direção dos milicos. Tem mais um passo! Gritou-lhe num gritinho de falsete o delegado, um joguete nas mãos do chefe local. Levante as mãos, largue as armas! Deixe preso o seu bandido, seu metedor de pendenga! E o Ariju, decidido a entregar-se sem briga, levou a mão à barriga para descartar a xerenga. Cuidado! Berrou um praça. Tremeram cinco covardes e na calma dessa tarde berraram quatro fuzis. Quatro sóis de fumo e sangue se lhe acenderam no peito. Foi desabando aos poquitos, de frente para os milicos, no jeito de um velho angico caído junto às macegas que lhe invejavam o entono. E já quase adormecendo para o derradeiro sono, quatro vezes mal ferido, teve ainda tino e ouvido para escutar um dos cinco que lhe gritava: bandido! Caiu olhando para o céu tinto de sangue e de luz. Dava-lhe o sol pela frente, como a incendiar-lhe a figura, a mais rica das molduras,
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0: botava a alma para declamar. Coisa de louco, né? Coisa de louco. Benditos sejam os nossos poetas, os nossos declamadores, que trazem através dos seus versos essas lindas mensagens, né, da nossa história. Coisa lindaça. Vamos em frente, mandando um abraço lá pra Vacaria. A Eliane tá lá com o seu mano, dizendo: tô aqui nesse frio de Renguear Cusco, e eu e meu irmão Amauri escutando o programa. Um abraço pra ti. A Eliane tá, eu não tenho aqui o áudio agora, mas ela perdeu o seu pai nessa semana. Ele que foi um dos fundadores do grupo, né, os Vacarianos, na época que tocava com o Leonardo lá. A vida tem desses pialo aí, mas tem os seus ciclos também, né, Eliane? Um abraço pra ti aí, um abraço pra vocês. Vamos ver quem mais está aqui com a gente. Aprenda Lu, lá de Joinville. Bom dia, Joinville, mais uma vez. Aprenda Lu, obrigado pela parceria, Aprenda. O Vanderlei tá aqui, pediu uma dos Monarcas, né, Vanderlei? Daqui a pouco vou mandar pra ti, pra Dulce aí, pras meninas, pra gurizada toda aí. Meu amigo Luiz, o Luiz mandou um vídeo aqui, eu não consigo abrir, Luiz, que eu tô transmitindo hoje com o celular. O link tá no celular e periga cair. Então vamos só mandar um abraço pra ti aí, pra família toda aí. Tá bom, garoto velho? Um abração. E se encontramos ali no nosso acampamento Farroupilha, né, Luiz? Tá. A Regiane, que é a mãe da Biazinha, que está passando aquele problema desde que nasceu. Nós fizemos a campanha no domingo passado, tá? E ela está lá, né, já fazendo mais uma etapa do tratamento, e precisávamos no domingo passado ali em torno de 3.500, eu acho que era isso, né? Me ajuda aqui, Regiane, eu acho que foi isso, né? E nós conseguimos em torno de R$1.000 domingo passado, através do Pix. O pessoal foi fazendo a sua doação, foi dando um de 50, o outro dava 100, o outro deu 20, enfim. Tudo ajuda, ainda falta. Mas o principal, que eu fiquei feliz, e ela também ficou feliz, porque além das diárias que ela está tendo lá em Bauru, no hospital em Bauru, na cidade de Bauru, onde tem hospital, melhor, além dessas diárias que tem que, agora vão ficar 15 dias lá, né? Precisava de um aparelho. Era um aparelho em caráter de urgência, né? Pelo problema sério de saúde, porque passa a Biazinha. Então ela disse assim, ó: eu tô passando para agradecer um anjo. Alguém que não quis se identificar, comprou o aparelho e doou para que a Bia, né, sobreviva, podemos dizer. E vai estar entregando antes do tratamento, né? E eu deixo aqui a minha eterna gratidão a este ser humano, ao Senhor que sempre me acolheu e acolheu minha filha, aos ouvintes que me ajudaram e estão ajudando, né? Agora ela fala a quantia, nós ainda não conseguimos chegar aos 1.500 que faltam, então falta 1.500, né? Meu coração está em lágrimas de gratidão de saber que alguém ama a minha filha e a minha luta. E o valor desse aparelho, gente, era de 5 a 7 mil reais. E a empresa que vendeu não está permitida informar quem comprou. Foi um anjo realmente que doou esse aparelho. Então, se a gente conseguir mais alguma coisa hoje, né, para pagar as diárias, já vai ficar melhor ainda, né, Regiane? Um beijo aí na Biazinha por mim, tá? Vamos dar um pulinho lá em Uruguaiana, mandando um abraço para Silvia Cerute. Muita friagem por aí também, Silvia? Aqui hoje até que tá legal, viu? Aqui tem que tá boa a nossa temperatura aqui. Um abração para ti, Silvia. Tia Sagado já botou uma carnaiada no fogo lá, se preparando pro domingo. Estamos indo bem. Ah, cara, velho, estamos indo bem. Obrigado. Eu recebi um áudio, o Fernando, do Marcão, Marcos Nascimento, acho que tá aí contigo já, dá uma bisoiada. Vamos colocar o Marcão no ar aí, então. Vamos lá.
1: Bom dia, Osmar Fernandes, tudo bem? Aqui é o Marcos Nascimento, agradecendo imensamente por ontem, né, cara? Foi muito legal o nosso show ontem no Farroupilha de Itajaí. E agradecendo a Fernando Machado, Juscelino Machado, ao Marcelo Duarte, o Manuca, né, nosso gaiteiro novo, que chegou ali para substituir o nosso querido Neguinho da Gaita. E com isso, a gente fez um baita num show ontem, para mim foi um dos melhores que a gente já executou. E eu só tenho a agradecer essa nossa parceria e que venham tantos outros para que a gente consiga trazer essa nossa marca gaúcha com um repertório que resgata muita música bagual. Tá bueno? Um bom dia a todos aí do Rancho de Taura. Um bom dia a todos de Balneário Camboriú, da ANFRE e desse mundo velho que escuta esse programa, desse grande Taura do nosso Rio Grande.
0: Valeu, Marcão! Aquele abraço, e realmente eu que tenho que agradecer a vocês, né? Ontem, né, o Manuca, nosso baterista, os dois Machado, né, o Fernando e o Juscelino, Marco Nascimento, Marcelo Duarte, toca muito contrabaixo, né? Marcelo Duarte, e o Vitor Ferreira, que foi o nosso gaiteiro ontem, gurizão, e toca muito também. Então foi um dia bonito que nós passamos aqui no Parque do Agricultor. Obrigado pelo carinho de todos os fãs que estiveram ali com a gente, né? E a festança, como eu disse, está mandando ver aqui. Hoje tem almoço, à noite tem mais show e baile. É uma semana farroupilha que se encerra hoje aqui no Parque do Agricultor, nos Pagos de Itajaí. 11h23, Fernando Santos. Vamos trazer uma de gaita? Uma só tocada agora, um momento dos gaiteiros.

Então vamos de gaita. Vou dar um abraço mais uma vez aqui para a Eliane. A Eliane que está lá em Vacaria, junto com o Mano, com a Mauri, né? Ela é esposa do meu grande amigo Sidney Manioto. Trabalhamos junto na Rádio Camboriú. O tipo também, né, Eliane? Também era da nossa época ali. É só para falar o nome do pai dela que se foi. Foi o já querido e saudoso Beno, né? Ele foi fundador dos Vacarianos, como eu disse, o Beno, e também do grupo Chamamento. Fez história lá na região de Vacaria, no Rio Grande do Sul, né? Baita músico. Vamos lá, o Alex, daqui a pouco já te passo o Pix aí, tá bom, Alex? Vou passar aí daqui a pouquinho, tá? Vamos trazer então essa marca. É, a marca tem por título Sereno da Madrugada, e tem o Sangue Bertucci. É Daltro Bertucci que regravou essa marca. Grande Daltro, que hoje reside lá em Caxias do Sul. É, volta e meia, dá uma passeada por aqui. Uma feita até TV aqui em casa, para nós projetar um pouco e tocar umas gaitas. Então tá aí, Sereno da Madrugada, nesse momento dos gaiteiros, sempre com o Espaço Brahma BC.

0: Aí então o nosso momento dos gaiteiros. 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Tá bom? Vamos em frente. Agora são 11h31. Como voa o tempo, né, Fernando Santos? Já estamos com outro bloco de comercial, meu Deus do céu. Vamos ter que chamar. É contigo aí, guri.
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9: 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Vamos ver aqui mais uns recaditos aqui. Deixa eu ver. Quem que tá pedindo aqui? Ângelo Matias. Os mirins. Cobra sucuri, essa das velhas, dá pra nós botar na hora da saudade, né? Vamos campear aqui. Tá bom, Ângelo Matias? Quem mais aqui? Bom dia, o João Maier, de Itapema. Tô aqui em Porto Alegre, na Semana do Gaúcho, no Parque Harmonia. Pá, mas é uma festança graúda aí, né, João? E pedir uma música pro cunhado dele, o Adilar, e a comadre Silvana. Vamos mandar pra ti aí, ó. Deixa eu ver mais aqui. Quem que mandou aqui? Ah, recebi uma foto aqui do nosso prendado aqui da gurizada. Da gurizada que estão fazendo os vídeos hoje, né? A tarde continua lá no acampamento. Parabéns aí a Bruna, né? A Sarinha, minha filhota, o Nando. Tá todo mundo irmanado aí para fazer um sucesso no nosso acampamento, né? Daniel Siqueira de Porto Alegre, mas olha, de violão em punho aqui, gente. Abraço, deve estar curtindo lá o Parque da Harmonia, ele e a Ana também de montão, né? Um abraço para ti. Beto Fogueteiro, bom dia, Beto. Mas olha, estamos aqui, o que que ele me mandou aqui? Já mandou um abraço pro Regis. O Regis está lá em Tupaciretã. Mas não foi festejar, perdeu o pai essa semana. Vou mandar uma mensagem para ele depois aí, tá? Obrigado por ter me avisado, viu, Beto? O Regis, que é nosso ouvinte de todos os domingos também, né? Um abração. Vamos ver aqui o Hamilton,

0: da GASC, um abraço para ti, Hamilton. Obrigado pela parceria, nossa GASC que vai estar ali no acampamento Farroupilha mais uma vez, né? Plínio Neto, tomando um chimarrãozito com erva mate mazuti. Vou te esperar ali no acampamento Farroupilha. Viu, Plínio? Para nós dar umas risadas, contar uns caos e tomar uns querosena. Inclusive, eu acho que eu fico por aqui. Tem mais áudio aí ou não?
1: Bom dia, tio Osmar. E aí, como é que está aí a festa? Não começou aí aquela, né? Que a gente vai. Mas o senhor estava numa outra festa que era no... Em Camboriú, lá do outro lado, né? Então, tio Osmar, a gente está por casa aqui, está ouvindo a rádio. Vamos ver como é que nós vamos fazer esse ano, tá bom? É uma música aí, que o senhor sabe, já conhece as nossas músicas. Ou aquela, não sei quem é que canta. As velhas roupas do pai, queria que tu fizesse uma mala de garupa. Se o senhor puder botar pra mim, tá bom? Estamos aqui lhe ouvindo, um abração. Deus abençoe o senhor, a sua família, todos aí.
2: Bom dia, Osmar Fernandes, no programa Rancho de Taura. Eu sou o Valdemar Machado, vai da Barra aqui, estou escutando a tua programação aí, os gauchão atentados. Eu também estou trajado gauchão aqui, cara. Tô com um guaiaca aí, até um cobre na guaiaca aqui, faca e coisa errada. Tô bem de boa aqui, tomando uma caipira aqui em casa aqui. Queria que tu rodasse uma aí do Ademar Silva, sabe, gaúcho, ali, ó. Qualquer uma dele ali já é top demais, do Ademar Silva, de São Lourenço do Oeste. Valeu, meu querido.
3: Bom dia, seu Osmar Fernandes, tudo certo, meu amigo? Aqui é o Otmar de Brusque. Conversamos ontem no acampamento Farroupilha. Um prazer em conhecê-lo pessoalmente. Um ótimo dia ali. Toca uma marca boa aí para nós ouvir aqui. Temos aqui em Nova Trento na escuta. Grande abraço.
0: Valeu, Otmar. Um abraço. Tive o prazer também de conhecê-lo, você, né, a tua esposa. Muito obrigado pelo carinho. E hoje já está nos acompanhando, então. Que bom. O Fernando Santos, eu não consegui pegar o nome do vivente ali que pediu a música do Ademar Silva. Depois tu manda para mim, tá? Depois tu manda para mim. Ontem deu uns pedidos de hoje. Ah, tem mais um que chegou aqui agora. O Loreci já destampou uma verdinha lá. Saúde! É, para mim ainda falta um pouco, viu, Lore? Falta um pouco aí, temos que aguardar até 1 da tarde. Mas depois nós se atraquemos. O Diego, parceria campeira. Vamos ver se depois eu escuto o teu áudio aí, tá bom, Diego? Eu não tô conseguindo abrir áudio aqui porque eu tô transmitindo com o celular hoje. Mas eu vou ver se dou um jeitinho e escuto aqui, tá? Se tu puder digitar, até melhor. Tá bom? Melhor é como falava o tio Oswaldo Rolim, né? Vamos trazer música então. O Lori lá de São José pediu. Vamos começar a pagar umas contas hoje, né? Maragato Farroupilha. Vamos pialar o Oswaldir e Carlos Magrão pra cantar essa. Depois, eu tenho uma marca, que é o pedido do Vanderlei, da Dulce, são fãs dos Monarcas, né? Vou mandar essa então, que tem por título Alma de Campo. Quem é fã dos Monarcas também é a minha amiga Neuci Vaz, né? Tá ouvindo a gente sempre, e a Prenda Lu, na Joinville, também gosta dos Monarcas, então vamos carcar essa para vocês. E a terceira do bloco é o grupo Galopasso, pedido do meu amigo Marcelão, do Animação. O Marcelão pediu uma do Galopasso, vamos trazer. Homenagem ao povo catarinense, tem por título Catarina. Vamos que vamos.

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0: foi o grupo Galopasso. Deixa eu ver o dia do show do Galopasso aqui, segunda-feira, dia 21 de setembro. Junto com Peterson e Canhoto, eles vão fazer a festança, então, no nosso acampamento Farroupilha, tá? O pessoal estava me perguntando do dia 20 de setembro, qual é a programação do dia do gaúcho, no dia 20 de setembro. Pois olha, no dia 20 de setembro nós vamos ter o nosso balnearte, tá? Já vai começar com aquela alvorada campeira, todo dia 20, a turma vai cedo lá, a partir já das 5 horas da manhã, faz aquela machada, já coloca umas carnes lá no fogo de chão e começa ali o dia do gaúcho, no nosso acampamento Farroupilha. Esse ano não vai ser diferente. E depois nós vamos ter durante o dia, então, o Balnearte, o festival de dança, canto, poesia, né? Vai dar mais de 300 participantes esse ano. O grupo Camperaço vai estar presente no domingo. Tem a cavalgada às 13 horas, né? Com a participação especial dos apurriados. A cavalgada no domingo, dia 20. À noite nós teremos o show do Erlon Pericles. E depois a bailanta com o grupo Quero Quero. Então esse é o dia 20 de setembro. Aqui no acampamento de Balneário Camboriú. Meu amigo Diego, cavalariano que buscou a chama, ele está no nosso costado aí. Deixa eu ver o que ele escreveu aqui. Diz: olha, estamos nos dirigindo ao nosso acampamento para ajudar o nosso patrão Jonathan a montar o galpão. E eu aproveito para convidar todos para o período do acampamento passar no galpão do Parceria para abastecer de um trago bueno, uma boia campeira. Aí ele pediu a música Seival, do Lisandro Amaral. Já estou devendo essa marca para outro ouvinte, depois já vou mandar para vocês aí, tá? É, em comemoração da nossa República Rio-Grandense, proclamada em 1836 pelo general Neto, após a vitória da Batalha do Seival. É a história das mais bonitas, né, meu amigo Diego? Vou mandar a música depois aí para vocês, sim. Com certeza. Um abraço a todo o pessoal lá do Parceria Campeira. Que vai estar com as boias lá também servindo nesses 10 dias aí. Eu até falei agora lá no grupo, os grupos que estiverem participando, que quiserem mandar o seu cardápio aqui, pode mandar pra gente, tá? Pode mandar pra gente. Eu já falei aqui, vou repetir de alguns que eu recebi. Vamos ver. A Cirlei tem um áudio dela aí, tá, Fernando? Enquanto tu coloca o áudio que eu te enviei, Depois eu procuro aqui o cardápio dos outros grupos que já estão enviando para mim aqui. Mas pode colocar esse áudio então aí, Fernando.
1: Fernandes, bom dia, meu amigo querido. Passando para desejar um bom domingo a todos. Nós já estamos aqui firme e forte no acampamento Farroupilha de Balneário, começando a montar as barracas. E a gente espera todo mundo aí para esse grande acampamento de Balneário. Eu queria falar o meu prato principal, né? Que é o pirão com linguiça. Desde a época do meu pai Iron. E também vamos ter outros, né? Vamos ter dobradinha, vamos ter o pão com linguiça, vamos ter filé com acompanhamento, fritas com acompanhamento, porção de linguiça. E é isso aí. Bom domingo a todos e um grande abraço aí pro senhor, nosso grande cônsul, nosso grande taura da nossa tradição.
0: Obrigado, Tilei. Daí, cardápio lá do Rancho Campos. O pirão com linguiça era desde os tempos do patrão Iron. Bem lembrado por ela, né? Querido patrão Iron. O gaúcho de fato tá aqui. Eu tenho entreveiro, pastel de entreveiro, x entreveiro, paçoca de pinhão. O colatada vai ter o x gaúcho de costela prensado e o pastel de costela grande. Olha aí, ó. O alma missioneira vai ter o filé com acompanhamento. O Rancho Vassueli vai ter a vaca tolada, quirera, carreteiro, entreveiro e filé de wiki com corte nobre. Mas credo, né? A Vera nos mandou aqui da Gask. Nossa Gask vai estar com aquele pastel bagual, uma tradição, né? E outras coisitas mais, logicamente, né, Vera? Eu pedi que eles me enviassem somente um dos pratos principais, para não ficar muito comprido, né? Fica muito comprido o texto aí, já atrapalha. Então tá, muito obrigado. E o prato principal da Cirlei, lá do Piquete Rancho Campos, é o famoso, então, pirão com linguiça. 11h59. Vamos com o teu comercial de novo, né, Fernando? O tempo voa.
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0: Vamos que vamos, Fernando Santos. Temos um áudio do meu amigo Rogério Deus, vamos escutar então. Vamos lá, Rogerião, como é que tu anda?
1: Bom dia, Osmar. Bom dia, os ouvintes. Estamos indo aí para Nova Trento, um dia de sol, graças a Deus. Passando aqui pelo pedágio, depois dessa poesia aí. Quero mandar um abraço lá pro meu amigo Edgar Soares. Um abraço para ti aí, para todo mundo. Deus abençoe nosso domingo aí. E vamos que vamos. Uia!
0: Uia, cacá! E não frouxemos o carrão, né, Rogério, velho? E vamos se encontrar ali pelo acampamento Farroupilha, com certeza. E a Rádio Menina vai estar com 6 programas ao vivo. 2 no sábado, né, no dia 19. E no dia 2 no sábado, dia 19, e 2 no sábado, dia 26. É o Tchê Menina com meu mano velho Nilo Deitos, Peter Cicanhoto com o Boteco do Peter Cicanhoto. E nos 2 finais de semana é o Rancho de Taura. Sendo que um vai ser do estúdio nosso, esse ano com um estúdio container muito bonito que a gente tá montando lá. E no outro final de semana, no último final de semana, o Rancho de Taura é em live. Muitos cantores, vou destacar aqui a presença do grupo Semeadores da Verdade, um grupo que eu conheci aqui em Itajaí, que cantam música que fala de Deus, música que fala de Jesus, música gospel, né, no estilo velho gaúcho. É bonito de ver. E eles vão estar no Rancho de Taura especial. Vai estar lá também meu amigo Moretti, grande Moretti, cantor, estará presente. Marco Nascimento também se fará presente. E outros convidados, né, que queiram participar e se entreverá nesse programa especial. Eu quero agradecer, né, ao pessoal que está colaborando com as transmissões da Rádio Menina. 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Obrigado, Xande, ele que por muitos anos nos patrocinava com o supermercado Xande, vocês lembram, né, onde começou praticamente essa festança Farroupilha. É, demos uma continuidade, que as duas primeiras, na realidade, foram ali no Fantástico, né? Depois de uma parada de uns 6 anos, nós fomos lá pro pátio do Xande, naquele cantinho. Então a cultura gaúcha deve muito ao Xande também. É, depois ficou o Speciale e depois parou, né? Mas a cabanha Potro Sem Dono é dele, tá indo firme e forte ainda. 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Também, né, nós temos mais aí o restaurante Costelaço, né, que tá no nosso costado, nessa grande festança, né. Obrigado ao meu amigo Ari, né, tá sempre escutando o nosso programa também, o Ari. 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E, logicamente, o apoio da nossa Fundação Cultural e da Prefeitura de Balneário Camboriú nessas transmissões especiais, então, da Rádio Menina, no acampamento Farroupilha, que começa agora de 18, dia 18, e vai até o dia 27 de setembro. Mudou de endereço. Nós estaremos ao lado do Expo Centro, ali na Marginal, pertinho ali do bairro Nova Esperança. Ali eu acho que pertence ao Jardim Bandeirantes, né? Mas é tudo emendado ali. Enfim, é do lado do Expo Centro. Um amplo local, maior, para você poder estacionar. Ali também não teremos tanto problema, né, de som, porque aí no outro local era muita área residencial por ali, então vai ser uma festança das graúdas. Vamos então agora com o nosso momento do nativismo.
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0: pouquinho de Joca Martins, não dá pra gente rodar todas, né? Porque o homem tem um repertório que é uma coisa de louco, difícil até de escolher, né? Mas eu trouxe, depois eu trago umas inteiras pra vocês. O Joca nasceu em 2 de fevereiro de 1963 e estudou, ele nasceu em Pelotas, estudou lá no Colégio Gonzaga, e no colégio, no conjunto agropecuário, se formou técnico em agropecuária e depois não concluiu a faculdade porque já começou, né, com as cantorias. O coração nativista falou mais alto, né? E é um dos mais importantes nomes da nossa música gaúcha. Está aí com uma carreira desde 1986, campeoníssimo de festivais, né? Não só nas músicas, como também com a sua voz, né? Como melhor intérprete. E ele começou com a música no convívio familiar, diz que o avô dele, o João Correia Martins, já tocava gaita, tocava violão, tocava bandolim, e isso estimulou, né, o gosto dele pela música. E ele começou também com o Mano, o Negrinho Martins, com os colegas lá da escola, a fazer umas tertúlias, umas guitarreadas à beira do fogo, lá no CTG Rancho Grande, e foi crescendo musicalmente, né? A comparsa de Pinheiro Machado, de 1985, foi o primeiro festival que ele participou. E depois, como eu disse, né, ele já tem mais de 200 músicas gravadas só de festival. Coisa de louco, né? E ele vai estar com a gente. Vai estar com a gente, então, no acampamento Farroupilha, como jurado do nosso Terral, e com o seu show. O seu show no dia 26 de setembro, ali na final do Terral, antes do baile lá com o Portal Gaúcho. E a esposa dele, Juliana, vem também fazer o seu show na sexta-feira, dia 25. Então já está todo mundo convidado aí, ó. Tia Salgado, que me mandou o retrato aqui da Carnaiada, disse que já vai estar cedito no mais, ela vai estar com a gente, né, Tia Salgado? No churrasco aí tá bonito, com certeza. Então agora nós vamos destacar músicas inteiras do Joca. Inclusive uma, como eu disse, que a Juliana vem também. Nós vamos trazer os dois cantando O Sábio do Mate. Música bonita. Diz que o mate tem um sábio, né? Quando a gente fica quieto ali, chimarreando, pensando na vida, diz que o mate fica dando uns conselhos para nós. E é bem assim. Grande sucesso do Joca também, Recuerdos da 28. Essa tinha que ter, né? E a outra é para todos vocês, aficionados do nosso cavalo crioulo, vocês de todas as cabanhas, vocês que têm um cavalo crioulo aí no seu costado, uma música que marcou época também, muito sucesso como Joca, Se Houver Cavalo Crioulo. 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
1: Bom dia amigos, bom dia Osmar Fernandes, amigos do Rancho de Taura, satisfação imensa estar aqui neste momento do nativismo com todos vocês, desejando a todos um ótimo domingo e, bueno, no final do mês estamos juntos, né? No final do mês estamos juntos, dia 26 estarei junto com vocês, na verdade antes já, porque parte da comissão julgadora do Terral, aproveito e já deixo o convite para o show da Juliana Spanevello, dia 25 de setembro e dia 26 eu canto. Então, teremos um lindo Terral e eu convido a todos no final do mês, 25 e 26 de setembro, né? Contemplando todo este acampamento Farroupilha, que vai de 18 a 27 de setembro. Um grande abraço e até breve.
2: Bom dia, Osmar. Bom dia, ouvinte. Estamos indo aí para Nova Trento, dia de

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Aí então esse foi o nosso momento do nativismo hoje, destacando Joca Martins. Como eu disse, estará no dia 26 em Balneário Camboriú. Aliás, ele estará antes, né? Porque ele é jurado do nosso Terral. E a esposa dele, a Juliana, canta um dia antes. Então é isso aí. Até mandou um recado para vocês aí, para os ouvintes do Orange Tauro. Conversei com ele ontem à noite, estava na estrada, mas é um dos cantores por quem eu tenho uma amizade muito grande de tantos anos. Daí nunca se negou a dar uma entrevista, a mandar um áudio, né? Sempre facerito no mais, o grande Joca Martins. E nós teremos com certeza um showzaço aí. 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
10: 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Mas é isso aí. Vamos ver os recaditos aqui, como é que nós temos? Vamos ver como é que nós temos por cá, chegando muitos recados ainda, já estão até meio atrasado, né? Do Diego, do Parceria Campeiro, eu já falei. Meu amigo Jorge Missioneiro, um abraço para ti, para Juliana aí em Camboriú, o Tino. Olha, estamos aqui se curando e fortalecendo em casa para se atracar na nossa semana farroupilha. É, não tá fácil, né, Chim? Não tá fácil. O Quixim já mandou comprovante aqui que ele já deu a sua colaboração lá para Biazinha. Obrigado, viu? Rogério Delcio também vai colaborar. Quem mais aqui? Deixa eu ver. O pessoal do nosso acampamento chegou mais pratos aqui. Atenção! Atenção! O Roger, coração farrapo, é costela de fogo de chão. O Paulão também, do Laçando, a tradição também é costelão. É dois pontos de costela lá, coisa lindaça. Aí então tá o do Roger e o do Paulo. A Barraca Baguales, recebi agora do Roveden, entrevero no pão francês e costela no pão. Aí, o Tertúlia do Litoral, meu amigo Tovar, olha lá, tem o filé duplo, né? Entrevero, paçoca de pinhão, batata recheada, batata frita, costela com fritas, frango a passarinho e uns docinhos de morango com chocolate e outros. Tá aí então, alguns dos pratos. Obrigado ao pessoal que me enviou aqui. E agora já não dá mais tempo, mas perigadade de anunciar mais alguns se me enviarem. Tá bom? Vamos ver quem mais está com a gente lá em Brusque, meu amigo Dejair e Elu, confirmadíssimos aqui para o nosso acampamento, né, Dejair? Vamos se aproximar. O Machado já está tomando uma amarelinha daquela, buena, né, Machado? Um abraço para ti, para a esposa. Manda um abraço pro GG, pra Santina também, né? Nossos amigos em comum, né, Machado? O Narciso, tem um áudio, acho, do Narciso, depois tu coloca aí, Fernando. E o Alex Clavis também, homenageando, né, ou melhor, colaborando com a campanha da Biazinha. E obrigado. Darcy Soares, meu conterrâneo, diz ele, só uma purinha, sem matar o guarda. Como disse a música do Joca, né? E vamos estar entreverado lá no acampamento de novo, né, Darcy? Um abraço para ti, para tua esposa. Tive o prazer de reencontrá-los nessa semana ali no centro de Balneário Camboriú. Ele que também tem uma trajetória de rádio das mais lindas, né, com seu programa lá na Rádio de Curitiba. Meu amigo Elias, da Molduraria, eu não vi a mensagem ainda. Se tu mandou para a rádio, periga sair agora, que nós estamos meio atrasados aqui, ó. Os recados de áudio aqui, ó. E falta só 12 minutos, meu Deus do céu, né? Um abraço do Gasparetto. Baita abraço, Gasparetto. Vai pra música agora. Vamos ver quem mais aqui que eu não mandei. Eu acho que deu. Acho que eu tô quase em dia aqui. Se não deu. Tá bom? Vamos que vamos.
11: Bom dia, Osmar. Como vai? Tudo bem? Um ótimo domingo para você, para todo mundo, pro Fernando Santos aí também, certo? Agora nós estamos aqui na casa do Fabrício e da Salete. Fabrício Stork, certo? E aí tá a dona Sônia, certo? Stork. E a
12: Jamile.
11: De Stork também. Todo lado de Juí. Certo? Então manda um abraço forte para todos nós aqui. Falou? E um ótimo domingo para você.
10: Fernando, tem aí mais um áudio agora para encerrar aí, tá?
13: Fala, meus amados Fernandes, veja aí, diz que nós estamos no rodeio, só que não. Estamos aqui em casa, meu irmão está assando aquela ovelha, aquele contrafilé, aquela linguiçinha e pão de alho. Tá eu, o meu mano Sidney, a Andréia e o Dejaí, aqui no apartamento. Beijo, querido.
10: Valeu, Lu, um abração para vocês aí, toda a famiagem reunida. Vamos com a Hora da Saudade, Fernando Santos.
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10: 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Vamos atender pedido então da Hora da Saudade hoje. O Ângelo Matias pediu o Cobra Sucuri, eu vou trazer o original. Vou trazer o original para te dar com o saudoso Teixeirinha. E depois teve um ouvinte que pediu a Aldemar Silva. Vamos trazer Amigo Velho, desse jeito para vocês. Vamos que vamos, matando saudade.
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0: da saudade, Ademar Silva. Essa música é de 1983, 43 anos atrás. E a primeira, a Cobra Sucuri com Teixeirinha, é de 1963. 63 anos atrás que ela foi gravada. Tá bom? Meu amigo Carlos, parceria campeira, um abraço pra ti, né? E ele tá aqui fazendo um agradecimento especial ao pessoal de Itapema. Estivemos ontem em Itapema com a nossa comitiva da GTS, com o nosso cavalariano, realmente. Ele vê o poder público na pessoa do prefeito Xepa adotando e apoiando a cultura. Isso é muito bonito. E realmente ele anunciou ontem, né, Carlos, que ganhou o terreno para fazer o CTG lá de Itapema, para realizar o acampamento Farroupilha. Que coisa boa, né? É investindo na cultura, e a colheita é boa sempre, sempre, como tu diz aqui, né? Um abraço, mano velho, estamos em cima do laço aqui já. Deixa eu ver se tem mais recado. Meu amigo Romeira, um abraço para ti, obrigado. Deixa eu ver aqui. O Elias, saiu teu áudio, né, Elias? Muito obrigado pela audiência. Quem mais por cá? Eu acho que eu fiquei quase em dia aqui. Algumas músicas, logicamente, não puderam ser atendidas, mas antes eu tenho um recadinho só. 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Obrigado a todos vocês que ficaram com a gente. Não dá para atrasar mais o Rancho de Taura, né? 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Muito obrigado a todos. Pedimos a ele, sempre a ele, o patrão lá de Riba, o patrão celestial, que nos dê força, saúde, energia, para que domingo esteja novamente aos microfones da Rádio Menina, diretamente do acampamento Farroupilha de Balneário Camboriú. Tá bueno? Um abraço. E um abraço, você sabe, que é do tamanho do garrão do nosso Brasil. Uia! Uia!
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15: Começando o É no Pagode, já sabe, domingo depois do Rancho de Taura, a festa continua agora aqui na programação da menina. E pra você, tá começando agora o É no Pagode. Vem com a gente.
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0: treino é esse?
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2: Ô Vitinho!
3: Esse é pagode daquele jeito.
2: É,
3: né?
2: Daquele jeito. Tranquilo, calmo, sereno, isso, com música boa.
3: É isso. Com essa honra, com essa voz maravilhosa sua.

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0: 1h40.
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2: 2 horas.
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13: O melhor de todos os tempos, a galera que gosta do samba, que gosta do pagode, que gosta de carnaval, né? Gente, tem tanta coisa boa no pagode e no domingo à tarde, você já sabe, é só aumentar o volume pra curtir mais.
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2: 2:20.
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0: vou sossegar aqui na tardezinha mesmo.
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0: pode ir.
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3: 2:40. 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

0: 3 horas.
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aqueles que a gente gosta de todos os tempos, né? Inclusive mandar um abraço aí pra rapaziada toda que sempre faz o pagodinho pelas casas aqui da nossa região, né? E claro, você que curte pagode, aumenta o volume porque tá chegando mais música. 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
2: 3:20.
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1: E agora a nossa máquina do tempo vai pousar em 1962.
2: O Rio de Janeiro continua

0: Quasquarigo do Quasco do Brasil, zil, zil, zil, zil.
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0: Segura o nome, né?

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1: Calma, deixa eu respirar um pouco. Nós somos dois.

0: tomou.
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4: 3:41.
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1: Essa eu vou gravar porque eu sei que vocês vão ficar loucos na versão de samba.

0: Vai mandando aí, que dependendo do Pix, a gente até desbloqueia.
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0: 4 e 1.
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0: 4:43.
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0: fechando por aqui o É no Pagode, que volta domingo que vem.
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0: 5:03.
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0: 5:44.
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0: 6:03.
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0: Quem gostou faz barulho aí, churrasco fã.
1: Fernando Sorocaba.
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0: 6:23.
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0: 7 e 4.
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1: Eu acho que você tem que mandar aquela mensagem. Mas manda o que tá no seu coração.
2: Porque se fosse eu falaria mais ou menos assim.
3: Ei, boa noite. Antes de te bloquear, eu só vim te dizer que a partir de hoje pode tocar o terror, fazer o que quiser fazer. A boca é sua, curtir sua farra, sinto mais nada.
1: Não, apaga.

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0: 7:24.
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0: 7:43.
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Você procura em alguém, só que você foca naqueles 10% que falta. Aí você sai pra rua, se aventura, e realmente você encontra aqueles 10%, mas não se deu conta que perdeu os 90%.

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1: Ah, Rio Preto! Chega a 9 Zé Neto e Cristiano junto e misturado, hein?

0: 8:03.
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0: 8:25.
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0: 8:44.
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